2 horas, 3 minutos. 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
2: Bom dia. As notícias a esta hora apresentadas por Nelson Moambo. O presidente da República, Daniel Chapo, reconhece os desafios que a província de Nampula enfrenta na resposta às necessidades da população. O chefe de Estado, que terminou este sábado a visita de trabalho de 3 dias a Nampula, disse ter constatado maior confiança dos cidadãos nas instituições do Estado. Daniel Chapo afirmou que a confiança demonstrada pela população reforça o compromisso do governo em continuar a trabalhar para responder de forma gradual e responsável às expectativas dos cidadãos. O presidente da República destacou ainda o espírito de unidade nacional, solidariedade e cooperação encontrado nos distritos visitados.
3: Saímos da província de Nampula ainda mais confiantes da capacidade dos seus cidadãos, dos seus dirigentes, a todos os níveis, para transformar o enorme potencial existente em prosperidade, emprego e melhoria das condições de vida do povo de Nampula. O contato direto com as populações permitiu-nos confirmar que o espírito de unidade nacional, solidariedade, cooperação, confiança no futuro permanece vivo entre os moçambicanos, constituindo uma das principais características do povo moçambicano e um dos principais ativos para a construção de um país cada vez mais próspero.
2: Durante a deslocação, o chefe de Estado ouviu as preocupações das comunidades e destacou o potencial de Nampula para impulsionar o desenvolvimento económico do país, sobretudo através do agronegócio. O presidente do Fundo Nacional de Energia, FUNAI, manifesta preocupação com a suspensão do abastecimento de combustíveis em 20 postos de venda no país devido à falta de licenças dos respectivos gestores. Entre os postos afetados estão os distritos de Nipepe e Mekula, na província de Niassa, que se encontram sem combustíveis por falta de licenciamento dos operadores. Mete Gondola considera a situação preocupante, sobretudo numa altura em que o país enfrenta constrangimentos no abastecimento de combustíveis, sublinhando que as populações não devem ser privadas de um serviço essencial por razões administrativas.
4: Existem outras questões pontuais que são similares ao que encontramos nas outras províncias, o problema de fornecimento de combustíveis, há um problema de licenças, que mais uma vez é algo que nos deixa bastante desconfortáveis, porque é um problema que nós mesmos é que temos e estamos a condicionar o trabalho de quem deveria receber de nós todas as coisas em condições para poder funcionar. Mas estamos em crer que a breve trecho vamos ultrapassar esta situação.
2: Presidente do Fundo Nacional de Energia, Mete Gondola, falando durante uma visita de trabalho às províncias do Niassa e Nampula para avaliar o funcionamento dos projetos de energia solar e dos postos de abastecimento de combustíveis da instituição. Duas aeronaves Embraer, recentemente adquiridas pelas linhas aéreas de Moçambique, LEM, chegaram na noite de sexta-feira ao Aeroporto Internacional de Maputo para reforçar a frota da transportadora nacional. Segundo um comunicado da empresa, os aparelhos vieram da África do Sul, onde foram submetidos a trabalhos de pintura e preparação final. Ainda de acordo com a LAM, as aeronaves encontram-se em condições técnicas para operarem e deverão integrar a operação comercial da companhia dentro de aproximadamente 3 semanas, após a conclusão dos procedimentos regulamentares e operacionais exigidos. A transportadora refere que dispõe de tripulação devidamente formada e qualificada, bem como de condições técnicas e operacionais necessárias para garantir a entrada em funcionamento das aeronaves em conformidade com os padrões de segurança e eficiência. Mais de 26.600 casos de malária sem registro de óbito foram notificados no primeiro semestre deste ano no distrito de Magwe, na província de Tete. O número representa um aumento de 18% em relação ao mesmo período do ano passado. A diretora do Serviço Distrital de Saúde, Mulher e Ação Social em Mágoa, Brígida Boa, explica que o crescimento dos casos notificados resulta do reforço das campanhas de sensibilização que têm levado mais pessoas com sintomas da doença a procurarem atempadamente as unidades sanitárias.
5: Temos sensibilizado a população nas boas práticas de saúde, que é para poder evitar
0: alastramento dessas doenças. Acreditamos que com essa questão da distribuição de redes mosquiteiras que foi feita no mês passado, a tendência de lá para cá já estamos a verificar uma redução simbólica no que diz respeito aos casos de malária no distrito.
2: Brígida Boa, diretora do Serviço Distrital de Saúde, Mulher e Ação Social de Mágoa, em Tete, falando das ações em curso para reduzir a incidência da malária naquele distrito. Na atualidade internacional, o secretário-geral das Nações Unidas, António Guterres, apelou em Damasco ao apoio da comunidade internacional para a reconstrução da Síria após anos de conflito e sofrimento da população. Na sua primeira visita oficial ao país, desde que assumiu a liderança da ONU, Guterres reafirmou o compromisso das Nações Unidas em apoiar a transição política e os processos de justiça no país. Guterres afirmou que a Síria não poderá reconstruir-se sozinha e defendeu uma maior cooperação internacional para apoiar a recuperação e o desenvolvimento. O tempo, as cidades de Tete e Pemba poderão registrar este domingo 28 graus centígrados de máxima. Para Nampula, prevê-se a máxima de 27 graus, Beira e Inhambane 26, Quelimane 25, Maputo e Vilanculo 24, Xaxai 23, Chimoio 21 e Lixinga 19 graus centígrados de temperatura máxima. Apresentamos as notícias próximas às 7 horas. 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
5: 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Isso é uma maior de Moçambique, me sobrevenceu em Yambane. 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
1: Por isso queremos aqui apelar às nossas mães, aos nossos pais que beneficiam-se hoje destes congeladores, destes colmans, destes motores para que façam um bom uso. Porque é um grande esforço que o governo, através dos diferentes parceiros, estamos a fazer para poder garantir a melhoria de vida das nossas comunidades. Eu estou muito satisfeito ainda por ver jovens. Vi aqui duas, três jovens que estão a liderar o processo de comercialização do pescado. E eu queria pedir uma forte salva de palmas para essas jovens. Porque muitas das vezes os nossos jovens só estão a reclamar, não é isso? Mas não estão a fazer nada. Aqueles que fazem alguma coisa, nós como governo estamos aqui a apoiar.
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2: Leka 6 horas nem 11 minutos, logo está com 6 horas nem 15, e está a ver que te sei lá a Mahungu, que está no longo logo com a cena aberta.

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2: Esta hora apresentadas por Aderi Tulipang, muito bom dia.
3: Muito bom dia, Gércio Alexandre e ouvinte. O presidente da República, Daniel Chapo, reconhece os desafios que a província de Nampula enfrenta na resposta às necessidades da população. O chefe de Estado, que terminou este sábado a visita de trabalho de 3 dias a Nampula, disse ter constatado maior confiança dos cidadãos nas instituições do Estado. Daniel Chapo afirmou que a confiança demonstrada pela população reforça o compromisso do governo em continuar a trabalhar para responder de forma gradual e responsável às expectativas dos cidadãos. O chefe de Estado destacou ainda o espírito de unidade nacional, solidariedade e cooperação encontrado nos distritos visitados.
4: Saímos da província de Nampula ainda mais confiantes da capacidade dos seus cidadãos, dos seus dirigentes, a todos os níveis, para transformar o enorme potencial existente em prosperidade, emprego e melhoria das condições de vida do povo de Nampula. O contacto direto com as populações permitiu-nos confirmar que o espírito de unidade nacional, solidariedade, cooperação, confiança no futuro permanece vivo entre os moçambicanos, constituindo uma das principais características do povo moçambicano e um dos principais ativos para a construção de um país cada vez mais próspero.
3: Durante a deslocação, o chefe de Estado ouviu as preocupações das comunidades e destacou o potencial de Nampula para impulsionar o desenvolvimento económico do país, sobretudo através do agronegócio. O presidente do Fundo Nacional de Energia, FUNAI, Mete Gondola, manifestou preocupação com a suspensão do abastecimento de combustíveis em 20 postos de venda no país devido à falta de licenças dos respectivos gestores. Entre os postos afetados estão os dos distritos de Nipepe e Mekula, na província do Niassa, que se encontram sem combustíveis por falta de licenciamento dos operadores. Mete Gondola considera a situação preocupante, sobretudo numa altura em que o país enfrenta constrangimentos no abastecimento de combustíveis, sublinhando que as populações não devem ser privadas de um serviço essencial por razões administrativas.
5: Existem outras questões pontuais que são similares ao que encontramos nas outras províncias: o problema de fornecimento de combustíveis, há um problema de licenças, que mais uma vez é algo que nos deixa bastante desconfortáveis, porque é um problema que nós mesmos é que temos e estamos a condicionar o trabalho de quem deveria receber de nós todas as coisas em condições para poder funcionar. Mas estamos em crer que a breve trecho vamos ultrapassar esta situação.
3: O presidente do Fundo Nacional de Energia, Mete Gondola, falava durante uma visita de trabalho às províncias do Niassa e Nampula, onde avaliou o funcionamento dos projetos de energia solar e dos postos de abastecimento de combustíveis da instituição. Duas aeronaves Embraer, recentemente adquiridas pelas linhas aéreas de Moçambique, LAM, chegaram na noite de sexta-feira ao Aeroporto Internacional de Maputo para reforçar a frota da transportadora nacional. Segundo um comunicado da empresa, os aparelhos vieram da África do Sul, onde foram submetidos a trabalhos de pintura e preparação final. Ainda de acordo com a LAM, as aeronaves encontram-se em condições técnicas para entrar ao serviço e deverão integrar a operação comercial da companhia dentro de aproximadamente 3 semanas após a conclusão dos procedimentos regulamentares e operacionais exigidos. A transportadora refere que dispõe de tripulações devidamente formadas e qualificadas, bem como das condições técnicas e operacionais necessárias para garantir a entrada em funcionamento das aeronaves em conformidade com os padrões de segurança e eficiência. Mais de 26.600 casos de malária sem registro de óbitos foram notificados no primeiro semestre deste ano no distrito de Magwe, em Tete. O número representa um aumento em 18% em relação ao mesmo período do ano passado. A diretora do Serviço Distrital de Saúde, Mulher e Ação Social de Magwe, Brígida Boa, explica que o crescimento dos casos notificados resulta do reforço das campanhas de sensibilização que têm levado mais pessoas com sintomas da doença a procurarem atempadamente as unidades sanitárias.
6: Temos sensibilizado a população nas boas práticas de saúde, que é para poder evitar o alastramento dessas doenças. Acreditamos que com essa questão da distribuição de redes mosquiteiras que foi feita no mês passado, a tendência de lá para cá já estamos a verificar uma redução simbólica que diz respeito aos casos de malária no distrito.
3: Brígida Boa, diretora do Serviço Distrital de Saúde, Mulher e Ação Social de Mangue, falando das ações em curso para reduzir a incidência da malária naquele distrito da província de Tete. No estrangeiro, o secretário-geral das Nações Unidas, António Guterres, apelou em Damasco ao apoio da comunidade internacional para a reconstrução da Síria após anos de conflito e sofrimento da população. Na sua primeira visita oficial ao país, desde que assumiu a liderança da ONU, Guterres reafirmou o compromisso das Nações Unidas em apoiar a transição política e os processos de justiça no país. Fechamos com um resumo das temperaturas máximas previstas para hoje nas principais cidades. As cidades de Tete e Pemba poderão ser as mais quentes do país, com uma temperatura máxima de 28 graus centígrados. Segue-se Nampula, com uma máxima prevista de 27 graus. Para Beira e Inhambane, prevê-se 26 graus. Quilimane, 25. Maputo e Vilanculo, 24. Xai-Xai, 23. Enquanto isso, as cidades de Chimoio e Lixinga poderão chegar hoje aos 21 e 19 graus, respectivamente. Apresentamos as notícias das 7 às próximas às 9 horas.
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2: Horas nem 16 minutos. Debana marrom com o Gitonga, mãe, que segundo o Gonango, conhece na Rádio. 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
2: As notícias a esta hora apresentadas por Deri Tulipang. Uma vez mais, muito bom dia.
3: Bom dia, Gércio Alexandre e ouvinte. O presidente da República garante que o governo está a adotar medidas para o aumento de receitas fiscais do país, de modo a resolver problemas estruturais sem recorrer a cortes nas despesas. Para Daniel Chapo, com o aumento de receitas, será possível pagar dívidas com os fornecedores e prestadores de serviços ao Estado.
4: Cada dia que passa temos trabalhado para ver a possibilidade de arrecadar mais receitas. A título de exemplo, no fim do ano, nós submetemos à Assembleia da República a legislação da área fiscal, que era exatamente para poder entrar em vigor neste ano de 2026, e felizmente esta legislação entrou em vigor, e tendo entrado em vigor nos permitiu alargar até certo ponto a base tributária. E com base no alargamento da base tributária, estamos a conseguir arrecadar mais receitas e com a arrecadação de mais receita, estamos a conseguir fazer, por exemplo, o pagamento tempestivo já dos salários aos funcionários públicos. Acho que ouviram publicamente que conseguimos alocar recursos para tomar os atos administrativos. Portanto, o nosso foco não é corte de despesas que possam pôr em causa a criação de melhores condições de vida para o povo moçambicano, mas o nosso foco é aumentar a receita. E com o aumento da receita, que eu disse que já tomamos algumas medidas e vamos continuar a tomar.
3: O presidente da República, Daniel Chapo, fez estas declarações este sábado em Nacala, no balanço da sua visita de trabalho de 3 dias à província de Nampula. Duas aeronaves Embraer, recentemente adquiridas pelas linhas aéreas de Moçambique, LAM, chegaram na noite de sexta-feira ao Aeroporto Internacional de Maputo para reforçar a frota da transportadora nacional. Segundo um comunicado da empresa, os aparelhos vieram da África do Sul, onde foram submetidos a trabalhos de pintura e preparação final. Ainda de acordo com a LAM, as aeronaves encontram-se em condições técnicas para entrar ao serviço e deverão integrar a operação comercial da companhia dentro de aproximadamente 3 semanas após a conclusão dos procedimentos regulamentares e operacionais exigidos. A transportadora refere que dispõe de tripulações devidamente formadas e qualificadas, bem como das condições técnicas e operacionais necessárias para garantir a entrada em funcionamento das aeronaves em conformidade com os padrões de segurança e eficiência. Decorrem a bom ritmo as obras de reabilitação da estrada que liga a vila sede distrital de Caia e o posto administrativo de Sena, com uma extensão de 100 km. A rodovia ficou degradada devido às chuvas. Leiton Sifa.
5: Orçados em mais de 3 milhões de meticais, os trabalhos consistem no tapamento de buracos, elevação da cota da estrada em algumas secções e construção de pontões. O diretor do Serviço Distrital de Planeamento e Infraestruturas de Caia, Beta Silva, assegurou que as obras estão praticamente no fim e a circulação voltou à normalidade.
6: Levávamos pelo menos Caia-Sena 4 horas de tempo e agora estamos a fazer Caia-Sena 1 hora e 10 minutos. E 20 minutos e andamos bem.
5: O responsável informou ainda que estão em curso as obras de construção de aquedutos e drifts nas zonas em que na época chuvosa ficam sem comunicação rodoviária com o resto do distrito devido ao transbordo dos riachos. Laiton Sifa, na Beira.
3: 37 imigrantes ilegais foram neutralizados na Estrada Nacional número 7, na região de Muxenga, no distrito de Xangara, em Tete. Os indocumentados faziam-se transportar numa viatura pesada de mercadoria que fazia o percurso cidade de Tete-Xangara. O porta-voz do Comando Provincial da Polícia da República de Moçambique, em Tete, Feliciano da Câmara, disse que a neutralização aconteceu quando o motorista tentou escapulir-se dos homens da lei e ordem, tendo despistado e capotado. Entretanto, depois do sinistro, o motorista pôs-se em fuga, não se conhecendo ainda o seu paradeiro. Na atualidade internacional, o sudeste da China está em alerta máximo devido à chegada hoje do tufão Nul. As autoridades chinesas emitiram este fim de semana um alerta vermelho, o de maior gravidade perante a chegada do tufão Nul, que de resto já atingiu a terra esta madrugada na província de Cantão, com ventos superiores a 160 km por hora. Segundo o Centro Meteorológico Chinês, o Nul atingiu a terra por volta das 3 horas e 50 minutos hora local deste domingo. Espera-se que o fenômeno se desloque na direção norte-noroeste ao longo do dia a uma velocidade entre 10 e 15 km por hora, enfraquecendo rapidamente. Fechamos com o resumo das temperaturas máximas previstas para hoje nas principais cidades. As cidades de Tete e Pemba poderão registrar hoje 28 graus centígrados, Nampula poderá registrar 27 graus, Beira e Inhambane 26, Quelimane 25, Maputo e Vilanculo 24, por fim, Xai-Xai espera uma máxima de 23 graus centígrados. Apresentamos as notícias das 9 às próximas, às 11 horas. 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

0: estás a fazer, ué, estás a fazer. Estás a fazer aqui no programa Zumba da Rádio Moçambique. Eu caí Racita, Skaidi, Mr. Ponto Fraco. Ao discorrer do piano e da guitarra, sejam todos bem-vindos. 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
2: 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Depende mesmo.
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0: Ndumba, Urro Suarto, piano e chitarra.
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2: Acompanhe as notícias a esta hora, apresentadas por Adério Tulipank. Muito bom dia.
3: Albertina Zandamela e ouvinte, bom dia. Começamos com uma notícia triste. Um acidente de viação mata 5 pessoas e fere outras 2 no distrito de Xongwene, província de Gaza. O grave sinistro ocorreu na noite deste sábado. Nicolau Mucavel.
4: O sinistro do tipo choque entre viaturas envolveu 4 veículos e resultou ainda em avultados danos materiais. O chefe das relações públicas no comando provincial da PRM em Gaza, Carlos Macuacua, aponta o excesso de velocidade e a condução sob efeito de álcool como sendo as principais causas deste sinistro.
5: Trata-se de choque entre carros. A viatura interveniente, a primeira viatura, invadiu o sentido da marcha contrária, tendo colidido lateralmente com uma viatura de transporte de passageiros. Depois do acidente, os passageiros estavam nessa viatura, saíram da viatura e, no mesmo sentido de marcha, vinha um veículo articulado que bateu na viatura que estava pela sua frente e essa viatura correu os passageiros que haviam descido da segunda viatura. Do acidente resultou como consequência 5 óbitos, 2 feridos e danos materiais a voltar.
4: Na sequência deste trágico acidente, a Polícia da República de Moçambique reitera o apelo aos utentes das vias públicas para que redobre a prudência, observando rigorosamente as regras mais elementares do Código da Estrada. Cidade Xechai, Nicolau Mucavel.
3: Acidente de viação matou 5 pessoas e feriu outras 2 no distrito de Xongwene, província de Gaza, na noite deste sábado. Noutras notas da atualidade, o presidente da Frelimo, Daniel Chapo, diz que a Conferência Nacional de Quadros do Partido, marcada para agosto próximo em Chimoio, província de Manica, vai discutir os principais desafios que a sociedade moçambicana enfrenta na atualidade, por forma a buscar soluções acertadas. Para Daniel Chapo, mais do que discutir os problemas que assolam a população, o partido vai também, nesta 11ª conferência, reforçar a missão dos quadros, sobretudo os dirigentes escolhidos pelos órgãos internos da Frelimo, para servir o povo.
6: E como quadros da Frelimo, não se discute a Frelimo só, discute-se o país, discute-se a sociedade, discute-se os principais desafios do povo moçambicano e, em função disso, como partido dirigente, é que nós vamos continuar a trabalhar com o único objetivo: criar melhores condições de vida para o povo moçambicano. Esta é que é a razão da existência do partido Frelimo.
3: O presidente da Frelimo, Daniel Chapo, falava este sábado na província de Nampula. Antigos estudantes moçambicanos em Cuba marcharam hoje em Maputo em solidariedade devido à crise humanitária e estrutural que se registra naquele país. A crise cubana está a ser marcada por colapsos energéticos, escassez de alimentos, de combustíveis e a retirada iminente de grandes redes hoteleiras internacionais. O representante dos antigos estudantes moçambicanos em Cuba, Silvestre Dava, explicou que não podiam ficar indiferentes à situação do povo cubano.
7: Nós não podíamos ficar alheios ao sofrimento do povo cubano. Devemos procurar mostrar a Cuba que não está sozinha. Portanto, eu acredito que hoje, dia 26 de julho, em todo o mundo poderá estar a acontecer a marcha de solidariedade para com Cuba.
3: Representante dos antigos estudantes moçambicanos na República de Cuba, Silvestre Dava, e a marcha em solidariedade à crise humanitária que se registra naquele país. 37 imigrantes ilegais foram neutralizados na Estrada Nacional número 7, na região de Muxenga, no distrito de Xangara, em Tete. Os indocumentados faziam-se transportar numa viatura pesada de mercadoria que fazia o percurso cidade de Tete-Xangara. O porta-voz do Comando Provincial da Polícia da República de Moçambique, em Tete, Feliciano da Câmara, disse que a neutralização aconteceu quando o motorista tentou escapulir-se dos homens da lei e ordem, tendo despistado e capotado. Entretanto, depois do sinistro, o motorista pôs-se em fuga, não se conhecendo ainda o seu paradeiro. Decorrem a bom ritmo as obras de reabilitação da estrada que liga a vila, sede distrital de Caia e o posto administrativo de Sena, em Sofala, com uma extensão de 100 km. Já a rodovia ficou degradada devido às chuvas. Leiton Sifa.
8: Orçados-se mais de 3 milhões de meticais, os trabalhos consistem no tapamento de buracos, elevação da cota da estrada em algumas secções e construção de pontões. O diretor do Serviço Distrital de Planeamento e Infraestruturas de Caia, Beta Silva, assegurou que as obras estão praticamente no fim e a circulação voltou à normalidade.
9: Levávamos pelo menos Caia-Sena 4 horas de tempo e agora estamos a fazer Caia-Sena 1 hora e 10 minutos. E 20 minutos e andamos bem.
8: O responsável informou ainda que estão em curso as obras de construção de aquedutos e drifts nas zonas em que, na época chuvosa, ficam sem comunicação rodoviária com o resto do distrito devido ao transbordo dos riachos. Laiton Sifa, na Beira.
3: No estrangeiro, o sudeste da China está em alerta máximo devido à chegada hoje do tufão Nouru. As autoridades chinesas emitiram este fim de semana um alerta vermelho de maior gravidade perante a chegada do tufão Nouru, que de resto já atingiu a terra na madrugada deste domingo, na província de Cantão, com ventos superiores a 160 km por hora. Segundo o Centro Meteorológico Chinês, o Nouru atingiu a terra por volta das 3 horas e 50 minutos locais. Espera-se que o fenômeno se desloque na direção norte-noroeste ao longo do dia a uma velocidade de 10 e 15 km por hora, enfraquecendo rapidamente. Apresentamos as notícias das 11 às próximas às 12 horas e 30 minutos e estas estarão inseridas no Jornal da Tarde.
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0: Alô?
1: Alô?
0: Boa tarde, mani.
1: Ah, eu sou Tata Zeca.
0: Eu sou o que?
1: Ah, eu sou o Lungo da Machaca.
0: Até que?
1: Eu sou o Lungo da Mademo. Isso é que a Machaca me dá em qual eu lavo em qual cagarulho. Meu papai, minha mamãe, minha coelho, minha tia. Já não vou na colandra do Sambi que na Gudungula.
0: Tá bom, cara?
1: Tchau,
0: tchau.
1: A canoa é igreja, sou.
0: Bom dia.
1: Tchau, tchau.

Boa tarde, Jeremias Ngonhamo e ouvinte. O governador de Inhambane, Francisco Pagula, assegura que a meta de reflorestar 900 hectares do mangal durante o presente quinquênio será cumprida. Suposto produtor de cannabis sativa, vulgo Suruma, cai nas malhas da Polícia da República de Moçambique no distrito de Umuini. Prossegue esta tarde a disputa da nona jornada do Inhambanense. São apenas os tópicos, o desdobramento destes outros assuntos, quando forem pontualmente 13 horas. Até já.

Rogério marca 12 horas e 7 minutos. Esta continua a ser a Rádio Moçambique a transmitir dos estúdios em Inhambane, emissão de domingo. Estamos a trazer música. Lembre-se, quando o relógio marcar 12h30, temos o Jornal da Tarde em cadeia nacional.

12 horas e 20 minutos, música animada cantada em português, em tichope, em guitonga. Animamos assim o início da sua tarde. Lembre-se que daqui a sensivelmente 10 minutos serão 12 horas e 30 e aí vamos trazer a mais completa informação do país e do mundo em forma de jornal falado possível, só aqui na Rádio Moçambique, que é o Jornal da Tarde.

Boa tarde, caro ouvinte. Bem-vindo ao Jornal da Tarde. Acidente de viação mata 5 pessoas e fera outras 2 no distrito de Shongwene, província de Gaza. O grave sinistro ocorreu na noite deste sábado. Desconhecidos vandalizam túmulos em cemitérios familiares no município de Lixinga, no Niassa. O presidente da Frelimo, Daniel Chapo, afirma que os principais desafios dos moçambicanos e do país na atualidade serão o foco de debates na 11ª Conferência Nacional de Quadros, marcada para agosto próximo em Chimoio, província de Manica. No estrangeiro, o presidente do Senegal, Bassirou Faye, lança seu próprio partido político, consolidando a ruptura com o ex-aliado e antigo primeiro-ministro. O estadista senegalês consolida assim a sua base de apoio para a eleição presidencial de 2029. São apenas algumas notas em destaque neste domingo, dia em que trazemos também algumas notas sobre as artes e cultura. Hermínio Abel é quem sonoriza este jornal. Eu sou Adérito Lipang, na edição e apresentação. Acompanhe em detalhe o desenrolar de cada uma das notas.

0: Começamos com esta triste notícia. A acidente de viação mata 5 pessoas e fere outras 2 no distrito de Xongwene, na província de Gaza. O grave sinistro ocorreu na noite deste sábado, envolvendo 4 viaturas. O desenrolar deste acidente por Nicolau Mucavelo.
1: 5 pessoas morreram e outras 2 contraíram ferimentos ligeiros na sequência de um grave acidente de aviação ocorrido na noite deste sábado no distrito de Xongwene, província de Gaza. O sinistro do tipo choque entre viaturas envolveu 4 veículos e resultou ainda em avultados danos materiais. O chefe das relações públicas no comando provincial da PRM em Gaza, Carlos Macuacua, aponta o excesso de velocidade e a condução sob efeito de álcool como sendo as principais causas deste sinistro.
2: Trata-se de choque entre carros. A viatura interveniente, a primeira viatura, invadiu o sentido da marcha contrária, tendo colidido lateralmente com uma viatura de transporte de passageiros. Depois do acidente, os passageiros estavam nessa viatura, saíram da viatura e, no mesmo sentido de marcha, vinha um veículo articulado que bateu na viatura que estava pela sua frente e essa viatura correu os passageiros que haviam descido da segunda viatura. Do acidente resultou como consequência 5 óbitos, 2 feridos e danos materiais avultados.
1: Na sequência deste trágico acidente, a Polícia da República de Moçambique reitera o apelo aos utentes das vias públicas para que redobre a prudência, observando rigorosamente as regras mais elementares do Código da Estrada.
2: Em termos de apelo, nós queríamos pedir, apelar aos condutores, aos peões, para o respeito rigoroso às regras de circulação rodoviária. Só assim é que podemos evitar a situação de tragédia nas famílias, a situação de tragédia, sangue nas nossas estradas. Porque sem o respeito rigoroso das regras de circulação rodoviária, continuaremos a termos esses povos que da peritagem passam como causa condução sob efeito de álcool e velocidade excessiva.
1: Chefe das Relações Públicas no Comando Provincial da PRM em Gaza, Carlos Macuacua, falando sobre o acidente de viação registrado na noite deste sábado no distrito de Xongwene, que causou 5 vítimas mortais, 2 feridos ligeiros e avultados danos materiais. Rádio Moçambique, Cidade Xechai, Nicolau Mucavelo.
0: Acidente de viação mata 5 pessoas e fere outras 2 no distrito de Xongwene, na província de Gaza. O grave sinistro ocorreu na noite deste sábado, envolvendo 4 viaturas. São 12 horas e 34 minutos e meio. Desconhecidos estão a vandalizar túmulos e cemitérios familiares no município de Lixinga, no Niassa. O detalhe por Fernando Damas.
3: A ação dos malfeitores consiste na destruição do material da parte de cima da sepultura, construído na sua maioria com material de cimento, tijolo, azulejo ou mármore. Os malfeitores removem igualmente as cruzes contendo nomes e datas dos perecidos, que igualmente servem como marco para lembrar as pessoas falecidas. Esta prática preocupa o bispo da Igreja Católica Diocese de Lixinga, Dom Atanásio Canira, que avança ainda que a ação viola os direitos humanos e constitui um crime espiritual contra o repouso eterno dos falecidos.
4: Estamos a ver essa situação de vandalização dos cemitérios que está cada vez mais ganhar em proporções que nós estamos a conseguir controlar. Essa para mim que é grande preocupação. A profanação dos cemitérios, a falta de respeito dos cemitérios. Em outras palavras, para mim, é falta de controle sobre os direitos humanos. Para mim, ao meu ponto de vista, os direitos humanos não devem ser só para as pessoas vivas, mas também para as pessoas que já faleceram. Então, a proteção não é só da família, a proteção também é do próprio é social.
3: Dom Atanásio Amis Canira, bispo da Diocese de Lixinga, e a prevalência dos casos de violação de túmulos nos cemitérios familiares da cidade de Lixinga, no Niassa. A invasão das áreas reservadas para os cemitérios, para a construção das habitações, é outro fenômeno que se registra nos últimos anos no município de Lixinga, no Niassa. Fernando Damas, em Lixinga.
0: O O presidente da República, Daniel Chapo, terminou a visita de trabalho este sábado à província de Nampula. Neste último dia, o chefe de Estado reuniu-se com mulheres da província que manifestaram total confiança na promoção de igualdade, justiça social, paz e busca de oportunidades para esta camada social. Nelson Tatanha.
5: As mulheres disseram ainda que encontram em Daniel Chapo uma fonte de esperança de um Moçambique melhor, com as mulheres na dianteira dos cargos da tomada de decisão e de consulta. As mulheres expressaram esse sentimento em mensagem apresentada durante a reunião que o estadista moçambicano manteve com mulheres de Nampula na cidade de Nacala.
6: As mulheres de Nampula depositam em vossa liderança a esperança de ver concretizadas importantes realizações para o bem-estar da nossa população. Assim, pedimos para a continuação dos investimentos no melhoramento e construção de estradas estruturais que facilitam a circulação de pessoas e bens, na construção e apetrechamento de mais hospitais de referência, no esforço de rede de saúde materno-infantil. Acreditamos firmemente que uma mulher empoderada fortaleça a família, impulsiona a economia e contribui decisivamente para uma sociedade mais justa e equilibrada.
5: As mulheres expressam também total admiração à primeira-dama Geta Chapo pela entrega em causas humanitárias no país. Afirmaram que são resilientes a todas as adversidades, mas apresentaram dificuldades que emperram o empreendedorismo no seio desta camada, que os não possibilita de se reinventarem. Nelson Tatanha, num trabalho de Olívio Mateus, Nampula.
0: E continuamos em Nampula, a partir de onde o presidente Daniel Chapo, na qualidade do presidente do partido, fez pronunciamentos em relação à 11ª Conferência de Quadros, tendo dito que os principais desafios dos moçambicanos e do país na atualidade serão o foco de debates desta cimeira partidária marcada para agosto próximo em Chimoio, província de Maputo. Isto foi dito, portanto, este sábado em Nampula pelo presidente da Frelimo, Daniel Chapo, tal como atesta o trabalho do nosso colega Olívio Mateus.
7: O presidente da Frelimo, Daniel Chapo, disse que a Conferência Nacional de Quadros do Partido, marcada para agosto próximo em Chimoio, província de Manica, vai centrar-se na discussão dos principais desafios que a sociedade moçambicana enfrenta na atualidade para buscar soluções acertadas. Daniel Chapo disse à imprensa em Nampula que, mais do que discutir os problemas que assolam a população, o partido busca também, nesta 11ª Conferência, reforçar a missão dos quadros, sobretudo os dirigentes escolhidos pelos órgãos internos da Frelimo, para servir o povo. Daniel Chapo disse que o partido busca guiar-se pelo Estatuto e outros instrumentos normativos existentes na Frelimo, sem desvios, para trabalhar diferente e alcançar resultados diferentes em benefício da população.
8: Por isso que agora temos a Conferência Nacional de Quadros, que vai discutir os principais desafios que o país tem, os principais desafios que o povo moçambicano tem neste momento, e como quadros da Frelimo, não se discute a Frelimo só, discute-se o país, discute-se a sociedade, discute-se os principais desafios do povo moçambicano, e em função disso, como partido dirigente, é que nós vamos continuar a trabalhar com o único objetivo: criar melhores condições de vida para o povo moçambicano. Esta é que é a razão da existência do Partido Frelimo.
7: Palavras do presidente da Frelimo, Daniel Chapo. Nesta 11ª Conferência Nacional da Frelimo, os delegados provinciais levam consigo, além dos temas já discutidos, problemas que apoquentam as comunidades locais. Olívio Mateus, Nampula.
0: Principais desafios dos moçambicanos e do país na atualidade serão o foco de debates da 11ª Conferência de Quadros da Frelimo, marcada para agosto próximo em Chimoio, província de Manica, e não de Maputo, como erradamente dissemos antes. Para já, a província de Tete realizou este sábado uma gala para juntar dinheiro para financiar parte das despesas desta primeira conferência de quadros da Frelimo. O montante é a seguir trazido por Ignacio Gamay.
9: O partido Frelimo na província de Teta arrecada mais de 7 milhões de meticais para suportar a logística dos delegados que irão participar na 11ª Conferência Nacional de Quadros, agendada para o próximo mês de agosto. O montante resulta das contribuições de membros, simpatizantes e parceiros que participaram na gala provincial realizada este sábado em Moatize, no âmbito dos preparativos para a conferência. Na ocasião, o primeiro chefe adjunto da Brigada Provincial da Frelimo disse que o fundo demonstra o compromisso dos militantes na organização e o sucesso da 11ª Conferência Nacional de Quadros. Segundo Domingos Viola, os fundos arrecadados serão usados igualmente para outras necessidades organizativas inerentes à participação no encontro nacional.
10: É um marco e achamos que nós conseguimos amar o nosso partido, mostramos aos outros que nós somos Frelimo e é por isso que alcançamos esse efeito de 7.621.000 meticais.
9: Por sua vez, Lino José e Arquimedes Pensado, alguns membros do Partido Frelimo presentes na gala de angariação de fundos, foram unânimes ao afirmar que o partido reforça mais uma vez o espírito de coesão.
11: Nós estamos unidos, somos fortes, estamos em prol daquilo que são as orientações do Partido Frelimo e também estamos desde já preparados para apoiar aquilo que vai ser a reunião nacional de quadros em Manica.
12: Isso incentiva os camaradas a nível da base. É um momento também para a lei de angariação de fundo para a 11ª Conferência Nacional. É ambiente de mais contato entre os camaradas, de mais convívio entre os camaradas. É ambiente de festa, como eu vi na Frelimo, qualquer encontro é festa e dá para repetir.
9: A 11ª Conferência Nacional de Quadros é considerada um dos mais importantes foros internos do partido, reunindo dirigentes e quadros provenientes de todo o país para refletir sobre os desafios políticos, económicos e sociais de Moçambique e definir orientações estratégicas para o futuro. Ignacio Gamay, Cidade de Teta.
0: A petroquímica sul-africana Sasol reitera que vai continuar com iniciativas de responsabilidade social orientadas para o desenvolvimento das comunidades na área onde está instalada, no distrito de Govuro, em Inhambane. Para já, há garantias de novos projetos numa altura em que as autoridades reconhecem os avanços que se registram na região. Efraim Macitela.
13: A vida das comunidades do distrito de Govuro está a registrar transformações significativas, fruto de investimentos sociais e econômicos promovidos pela petroquímica sul-africana Sasol. As ações em curso resultam da implementação dos acordos de desenvolvimento local, um compromisso tripartido firmado entre as comunidades, o governo do distrito e a empresa petrolífera. A administradora do distrito de Govuro, Natália Chivambo, reconhece o impacto positivo das intervenções da multinacional e destaca as realizações que estão a mudar a realidade na região.
14: Começamos a constatar a criação de novos postos de emprego. Então, quando faz a eletrificação, constrói-se uma loja, uma banca, e tem lá alguém para trabalhar, duas, três pessoas a trabalhar. Então, cria-se postos de trabalho, cria-se mais condições de produção de renda de cada família. Também constatamos o melhoramento de algumas vias de acesso. E as pessoas já conseguem circular com a motorizada, com a bicicleta. Falta um outro processo, que é a compactação dessas ruas, mas já o primeiro passo já foi feito. Temos água em todas essas comunidades. Também estamos a constatar, por exemplo, na zona de Colonga, tem lá um sistema de rega. E temos cerca de 20 famílias que se beneficiam daquele sistema. Eles produzem hortícolas quase todo ano e vendem, então ganham alguma renda.
13: Por seu turno, a Sasol reitera o compromisso de dar continuidade às iniciativas de responsabilidade social, visando o bem-estar das famílias instaladas na área de exploração mineira. O diretor de assuntos corporativos da empresa, Mateus Moss, assegura que novos projetos estão na calha para alavancar a qualidade de vida das comunidades locais.
15: Isto é que faz a nossa relação, gerimos juntos os nossos projetos, mudamos juntos o que deve ser mudado, melhoramos juntos o que deve ser melhorado. Quem determina o que deve ser feito com o dinheiro são as comunidades e os governos locais. A empresa praticamente assume o papel de financiador, observador. É verdade que, usando dos seus conhecimentos, faz conselhos à comunidade e ao governo sobre o que deveria ser feito.
13: A implementação dos acordos de desenvolvimento local abrange áreas importantes como educação, saúde e infraestruturas, reforçando a parceria entre a multinacional e o desenvolvimento das comunidades rurais do norte da província de Inhambane, de onde fala Efraim Macitela.
0: Ainda de Inhambane, chegam garantias de que dentro deste quinquênio será cumprida a meta de reflorestamento do Mangal. O contexto deste compromisso por Manuel Chimel.
16: O governador de Inhambane, Francisco Pagula, assegura que a meta de reflorestar 900 hectares do Mangal durante o presente quinquênio será cumprida. É uma garantia dada no quadro das celebrações do Dia Internacional da Conservação do Ecossistema do Mangal. O timoneiro de Inhambane, Francisco Pagula, indicou que a província já reflorestou cerca de 300 hectares do Mangal em alguns distritos costeiros. Francisco Pagula destacou a importância do Mangal para a proteção da linha costeira e para a sobrevivência das comunidades que dependem da pesca e outros recursos do mar.
17: Mais do que reflorestar, existe uma ação que temos vindo a fazer com as nossas comunidades, que é de consciencialização da importância da manutenção do ecossistema do Mangal. Porque por si só, como governo, não podemos o fazer sem o engajamento das nossas comunidades. E, sobretudo, as comunidades que estão ao longo da costa, as comunidades costeiras, estas é que devem liderar este processo. Porque no final do dia, todos nós sabemos que o Mangal serve de um espaço para a multiplicação ou reprodução de diferentes espécies marinhas, que, por sinal, estas mesmas comunidades precisam delas para poder sobreviver. No nível da província, neste momento, estamos com muitos parceiros que estão a engajar-nos como governo, mas também a engajar as nossas comunidades nesta ação. Existem alguns aspectos que temos vindo a discutir também como províncias, junto dos nossos parceiros, que é a componente de créditos de carbono. Se estamos a fazer este trabalho massivo de reflorestamento, é importante que se comece

0: incentivamos as iniciativas comunitárias de gestão, como as vedas comunitárias e áreas de recuperação de recursos, os famosos berçários ao longo da Baía de Inhambane.
1: Pela gestão sustentável e integrada da floresta do Mangal, este é o lema das celebrações do Dia Internacional da Conservação do Ecossistema do Mangal. Manuel Chimeli, Inhambane.
2: Quando são 12 horas e 50 minutos, abrimos a página com política e cultura à mistura. O músico Rogério Diniz, mais conhecido como MC Roger, congratula o presidente da República, Daniel Chapo, pela aquisição de duas aeronaves destinadas ao reforço da frota nacional. Ignácio Gamay.
3: O artista considera que os novos aparelhos devem ser vistos pelos moçambicanos como uma medida que vai contribuir para responder à crescente procura por serviços de transporte aéreo no país. Para MC Roger, a entrada em operação das novas aeronaves constitui uma prova do trabalho do Executivo na valorização das potencialidades turísticas, culturais e económicas de Moçambique, fatores que podem consolidar o país como um destino cada vez mais atrativo no panorama internacional. O músico defendeu ainda que a nova marca Heya Moçambique deve ser encarada como uma estratégia de reforçar o prestígio e a competitividade da companhia de bandeira no mercado da aviação civil internacional.
4: Chegaram dois aviões novos que vêm reforçar a frota da LAM e que vêm, curiosamente, com uma espécie de rebranding da marca da nossa companhia, que se passa a chamar Air Moçambique. Mas mais do que refrescar a marca, o que é mais importante é que é um sinal claro de que o país tem rumo, que o nosso presidente Daniel Francisco Chapo está a trabalhar, e o fato de termos dois novos aviões, que são da nossa companhia de bandeira, é um indicador claro de que temos que continuar a acreditar que o país está no bom caminho e que a liderança está comprometida com o desenvolvimento de Moçambique e que tudo aquilo que está a ser feito rumo à independência económica é algo que vai beneficiar a todos, o coletivo. Então vamos nos juntar à causa e vamos trabalhar.
3: Quem igualmente caminha no mesmo diapasão é Aire Jali, membro da Comissão Política da Frelimo e chefe da Brigada Central de Assistência à província de Tete, que assegura que as novas aeronaves vêm projetar uma imagem mais positiva de Moçambique além fronteiras.
5: E o camarada presidente é um exemplo extraordinário nesse sentido. Está permanentemente a trabalhar connosco, está permanentemente a trazer-nos coisas boas. Os nossos dois aviões novos, com nova marca, com nova pintura, aterrado no Maputo. Prometeu e está a cumprir. É esta postura, esta maneira de estar que nós temos que fazer.
3: Aires Ali, membro da Comissão Política do Partido Frelimo e chefe da Brigada Central de Assistência à província de Tete, enaltecendo o esforço do presidente da República, Daniel Chapo, no reforço da frota aérea.
2: E o músico Twent Fingas será uma das principais figuras de cartaz da cerimônia de abertura da 11ª Conferência Nacional de Quadros da Frelimo a decorrer no próximo mês de agosto na cidade de Chimoio, em Manica. De regresso, o jornalista Ignácio Gamay.
3: O anúncio foi feito este fim de semana no distrito de Moatize durante o jantar de gala de angariação de fundos promovido pela Frelimo na província de Tete, evento que reuniu membros, simpatizantes e convidados do partido. Na ocasião, Twent Fingas manifestou satisfação pelo convite para integrar o leque de artistas que irão animar a abertura da conferência, considerando tratar-se de um momento de grande importância para o país e para a cultura moçambicana. O artista revelou que já está a preparar um espetáculo especial para proporcionar momentos de entretenimento aos delegados e convidados.
6: Cada show é um show. Quem estiver lá vai ver verdadeiro show de verdade, porque os meus shows são diferentes um do outro. Esse que aconteceu aqui é daqui, fica aqui. E o que vai acontecer outro é o outro também. Então eu tento sempre superar a cada show meu. Então acredito que será uma coisa bonita e vão gostar todo mundo. E vão chamar como sempre. É, meu momento é sempre esse.
7: As ruas serão fechadas de Chimoio?
6: Bem fechadas, aquilo não vai se passar. Aquilo vai ser ao vivo, 3 horas de show. Então já imaginas como é que isso será. Então eu comprometo a fazer um bonito show e agradar a todas as pessoas que realmente gostam do meu trabalho. Então, preparem-se para receber o Twent Fingas. Falta pouco, faltam poucos dias praticamente.
3: A 11ª Conferência Nacional de Quadros da Frelimo deverá reunir dirigentes, quadros e convidados provenientes de todas as províncias do país num encontro dedicado à reflexão sobre os principais desafios políticos, económicos e sociais de Moçambique.
2: Em Inhambane procura-se condições para os artistas locais gravarem um disco de originais. Horácio Romão.
8: A Associação Provincial dos Músicos de Inhambane

0: mobiliza fundos para a aquisição de aparelhagem sonora e produção de um disco de originais dos artistas da província. Com a produção de um disco de originais integrando artistas de vários distritos da província, a Associação dos Músicos em Nhambane pretende promover a música desta região do país. Paralelamente a este projeto, a agremiação quer aparelhagem sonora para a realização de eventos culturais que possam garantir a sua sustentabilidade. O presidente da Associação Provincial dos Músicos em Nhambane, Aníbal Diamantino, disse que neste momento os artistas enfrentam dificuldades para a sua sobrevivência. Diamantino indicou que já foram feitos pedidos de patrocínio a várias entidades para a materialização destas iniciativas, mas até aqui reina um silêncio absoluto. A fonte observou que, nos últimos dias, o mercado não tem sido favorável para a classe, daí que as iniciativas alternativas seriam viáveis a esta altura de crise.
1: O que mais faz sobreviver o músico são eventos particulares, estamos a falar de casamentos, batismos, festas no geral. Estes é que fazem movimentar mais os músicos em relação a estes eventos que até, entre aspas, são grandes eventos, mas praticamente não rendem. A política das empresas, das instituições é sempre de solidariedade, de patrocínio, isto mais aquilo. Poucas vezes pagam, se pagam, não pagam o justo. Então, seriam estas empresas ou esses promotores, estas instituições que deviam até alavancar mais o músico, mas infelizmente é o inverso. As pessoas que fazem sobreviver os músicos são pessoas particulares, têm seu casamento, chama um e outro músico, vai para lá. E outras iniciativas dos próprios músicos, que podem se juntar dois ou três e fazem um evento num sítio que eles acham que tem aceitação. Então, esta é que é a fonte de sobrevivência dos músicos.
0: Aníbal Diamantino, presidente da Associação Provincial dos Músicos em Nhambane, a agremiação que pede patrocínio em aparelhagem sonora e produção de um disco de originais integrando os artistas de vários distritos da província. Horácio Romão, Nhambane.
2: E a vila de Inhaminga? Melhor, na vila de Inhaminga, em Xiringoma, província de Sofala, intensificam-se os preparativos para a realização, no fim deste mês, do Festival Distrital de Uts. Qual é o objetivo, Filipe Jorge?
3: A informação foi dada pela chefe da Repartição de Cultura, Juventude e Desporto no Serviço Distrital de Educação, Juventude e Tecnologia de Xiringoma. Sebastiana Alberto disse, sem avançar o número de participantes esperados, que as inscrições estão em curso numa ação que mobiliza artistas e grupos culturais de todo o distrito. Sebastiana Alberto explicou que Xiringoma possui um potencial artístico e o festival constitui uma oportunidade para promover a identidade cultural local e incentivar a participação da juventude nas manifestações culturais.
4: Neste momento, estamos mais a trabalhar com a comunidade. Estamos a preparar para a realização do Festival de Utsi e Festival de Danças Tradicionais. Esse Festival de Utsi é pela primeira vez que vamos fazer. É a nova experiência que nós vamos ter, muitas das vezes nós realizávamos festival de cultura. Lá tinha mix, tinha lá utsi, tinha lá outras danças, poesia.
3: Com os preparativos já adiantados e as inscrições em curso, espera-se que o Festival Distrital de Utsi seja uma montra do patrimônio cultural de Xiringoma. Filipe Jorge, Beira.
2: Notícia do estrangeiro, o presidente do Senegal, Bassirou Faye, lançou este sábado seu próprio partido político, consolidando a ruptura com o ex-aliado e antigo primeiro-ministro Ousmane Sonko, líder do atual partido governamental. O estadista senegalês consolida assim a sua base de apoio para a eleição presidencial de 2029. Nas últimas semanas, muitos membros e quadros do partido governamental no Senegal, o PASTEF, presidido pelo antigo primeiro-ministro e ex-aliado do chefe de Estado, renunciaram para se juntar ao recém-criado partido Kirai do presidente Bassirou Faye. A aliança entre Bassirou Faye e Ousmane Sonko desfez-se em meio a disputas sobre decisões políticas importantes, incluindo negociações com o Fundo Monetário Internacional sobre um programa de empréstimo em meio à grave crise da dívida do país. país. O presidente senegalês Bassirou Faye demitiu Ousmane Sonko do cargo de primeiro-ministro no início deste ano, mas o partido de Sonko manteve uma ampla maioria no parlamento e ele foi eleito presidente da Assembleia Nacional logo depois. E assim, estimado ouvinte, termina este jornal, um dia em que destacamos que um acidente de viação mata 5 pessoas e fere outras 2 no distrito de Xongwene, província de Gaza. O grave sinistro ocorreu na noite deste sábado. Desconhecidos vandalizam túmulos em cemitérios familiares no município de Lixinga, no Niassa. E, por fim, o presidente da Frelimo, Daniel Chapo, afirma que os principais desafios dos moçambicanos e do país na atualidade serão foco de debates da 11ª Conferência Nacional de Quadros, em agosto próximo, em Chimoio, província de Manica. Despedem-se Hermínio Abel na sonorização e Adéri Tulipang, na edição. A apresentação. Boa tarde.
5: São 13 horas no país.
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5: O convite para o estimado ouvinte ficar com a segunda edição, melhor, primeira edição do Jornal Provincial.
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0: Saudações, caro ouvinte, seja bem-vindo ao jornal. O governador de Inhambane, Francisco Pagula, assegura que a meta de reflorestar 900 hectares do mangal durante o presente quinquênio será cumprida. Prossegue esta tarde a disputa da nona jornada do Inhambanense. Destaques do Jornal de Inhambane deste domingo, 26 de julho de 2026, sonorizado por Bernardo Salomão. A edição e a apresentação estão a cargo de Manuel Chimé. Ótima escuta. Nova Aliança da Machis e Temuza Costa do Sol de Massinga protagonizam esta tarde mais um duelo do Inhambanense. Avelino António.
1: Boa tarde. Prossegue esta tarde a disputa da nona jornada do Campeonato Nacional da 2ª Divisão, fase da província de Inhambane, também conhecido por Inhambanense, com o embate Nova Aliança da Machis e Temuza Costa do Sol de Massinga. O jogo, de resto, envolve duas equipas proibidas de perder, mesmo que seja por razões diferentes. Ou seja, por um lado, se Nova Aliança perde o jogo desta tarde, perde igualmente a possibilidade de continuar a lutar pela segunda posição nas contas finais, recordando que o segundo lugar vale um lugar na pool e um encaixe financeiro de 400 mil meticais, um prémio jamais visto no Inhambanense. Por outro lado, se o Temuza também perde, atrasa-se na perseguição aos Barões de Massinga, que estão bem embalados na luta pelo título, que além naturalmente de um lugar na pole, vale igualmente 600 mil meticais de prémio. Um empate frustra as duas equipas, mas principalmente a Nova Aliança, que joga na sua casa. Portanto, não interessa a nenhuma destas equipas defender, pelo que antevesse um jogo ofensivo e de interesse até ao fim. A entrada para esta ronda, Temuza Costa Sol de Massinga tem 18 pontos, isolado na segunda posição, e Nova Aliança é quarto com 10 pontos, também está isolado. A ronda iniciou na sexta-feira com os Barões de Massinga a golearem no seu campo a Académica de Inhaçouro pelos Esclarecedores 7-1. A ronda iniciou na sexta-feira com os Barões de Massinga golearem de forma esclarecedora a Académica de Inhaçouro por 7-1, mas só termina na quinta-feira próxima, quando se defrontarem a Associação Desportiva de Vilanculo B e União Desportiva de Cumbana. Recorde-se que, devido ao número ímpar de equipas que disputam Inhambanense este ano, o terceiro classificado, Ferroviário de Inhambane, não joga nesta ronda.
0: Do desporto para a cultura, a classe dos músicos de Inhambane procura formas visando garantir a sua sustentabilidade. Ora, Sr. Romão.
2: A Associação Provincial dos Músicos de Inhambane mobiliza fundos para a aquisição de aparelhagem sonora e produção de um disco de originais dos artistas da província. Com a produção de um disco de originais integrando artistas de vários distritos da província, a Associação dos Músicos de Inhambane pretende promover a música desta região do país. Paralelamente a este projeto, a agremiação quer aparelhagem sonora para a realização de eventos culturais que possam garantir a sua sustentabilidade. O presidente da Associação Provincial dos Músicos em Inhambane, Aníbal Diamantino, diz que neste momento os artistas enfrentam dificuldades para a sua sobrevivência. Diamantino indicou que já foram feitos pedidos de patrocínio a várias entidades para a materialização destas iniciativas, mas até aqui reina um silêncio absoluto. A fonte observou que nos últimos dias o mercado não tem sido favorável para a classe, daí que as iniciativas alternativas seriam viáveis a esta altura de crise.
3: O que mais faz sobreviver o músico são eventos particulares, estamos a falar de casamentos, batismos, festas no geral. Estes é que fazem movimentar mais os músicos em relação a estes eventos que até, entre aspas, são grandes eventos, mas praticamente não rendem. A política das empresas, das instituições é sempre de solidariedade, de patrocínio, isto mais aquilo, poucas vezes pagam, ou se pagam, não pagam justo. Então, seriam estas empresas ou esses promotores, estas instituições que deviam até alavancar mais o músico, mas infelizmente é o inverso. As pessoas que fazem sobreviver os músicos são pessoas particulares, têm seu casamento, chama um e outro músico, vai para lá. E outras iniciativas dos próprios músicos, que podem se juntar dois ou três e fazem um evento num sítio que eles acham que tem aceitação. Então, esta é que é a fonte de sobrevivência dos músicos.
2: Aníbal Diamantino, presidente da Associação Provincial dos Músicos em Inhambane, a agremiação que pede patrocínio em aparelhagem sonora e produção de um disco de originais integrando os artistas de vários distritos da província.
0: Na política doméstica, a Comissão Técnica do Diálogo Nacional Inclusivo continua a acolher subsídios nas sessões de audição pública. Daniel Faela.
4: O cenário 2, a reforma moderada, continua a preferência da população da província de Inhambane nas audições públicas no âmbito do Diálogo Nacional Inclusivo. Esta tarde foi a vez dos residentes da cidade de Machis que consideram este cenário melhor para o contexto moçambicano, sendo que o cenário 1, de reforma profunda, e 3, de continuidade com ajuste, não se adequam à realidade do país.
5: Por mim, podemos usar a mudança moderada, pouco a pouco.
6: Eu sou Alexandre Famanda Machoy. A reforma intermédia nos permite conseguirmos ver para onde vamos e ver de onde é que nós partimos. Eu escolho este segundo cenário.
7: Eu sou da opinião que seria realmente o cenário de moderação. Aos poucos nós vamos acrescentando aquilo que está nos faltando.
4: Alguns intervenientes na sessão de audição pública que teve lugar na cidade de Machis. No geral, as audições públicas em Inhambane decorrem num ambiente tranquilo, com contribuições valiosas para a pacificação do país. Este é o sentimento da Comissão Técnica do Diálogo Nacional Inclusivo, expresso pela coordenadora da equipa que trabalha em Inhambane, Sandra Odete Manjati.
8: Encontramos o maior número dos moçambicanos ou residentes e preparados para construir para este Moçambique. As contribuições, o interesse, e notou-se que estavam preparados de fato, estavam à espera de contribuir, opinar e termos os consensos. Escolheram a reforma moderna.
4: Pulsar da segunda fase do Diálogo Nacional Inclusivo na província de Inhambane.
0: Na vila de Funhaluro, busca-se estratégias com vista a reduzir o roubo de gado bovino. Jornalista Venâncio Macamo.
9: O governo de Funhaluro em Inhambane introduz algumas medidas para o controle de circulação de gado bovino. As medidas em vigor visam combater o roubo de gado no distrito, situação que preocupa os criadores, disse o administrador de Funhaluro, Valdemiro da Georgina, que pede a colaboração de todos para o alcance dos objetivos.
10: Para darmos resposta a estas reclamações de roubo de gado, ao nível do distrito, implementamos um sistema de venda de gado em feiras e não é permitido, e só são 3 dias por semana. É proibido transportar gado no período noturno dentro do nosso distrito. Este é um dos métodos que nós apanhamos para controlarmos mais ou menos aquilo que é o roubo do gado. Mas também temos estado a dizer aos nossos criadores para que não moram de fome enquanto tem muito gado, no mínimo devem usar o seu gado para construir as suas residências, melhorar as suas vidas e melhorar a sua dieta alimentar.
9: Valdemiro da Georgina, administrador do distrito de Funhaluro, falando das medidas em vigor visando travar o roubo de gado bovino na região.
0: O governador de Inhambane, Francisco Pagula, assegura que a meta de reflorestar 900 hectares do mangal durante o presente quinquênio será cumprida. É uma garantia dada no quadro das celebrações do Dia Internacional da Conservação do Ecossistema do Mangal. O timoneiro de Inhambane, Francisco Pagula, indicou que a província já reflorestou cerca de 300 hectares do mangal em alguns distritos costeiros. Francisco Pagula destacou a importância do mangal para a proteção da linha costeira e para a sobrevivência das comunidades que dependem da pesca e outros recursos do mar.
11: Mais do que reflorestar, existe uma ação que temos vindo a fazer com as nossas comunidades, que é de consciencialização da importância da manutenção do ecossistema do mangal. Porque por si só, como governo, não podemos o fazer sem o engajamento das nossas comunidades. E, sobretudo, as comunidades que estão ao longo da costa, as comunidades costeiras, estas é que devem liderar este processo, porque no final do dia, todos nós sabemos que o mangal serve de um espaço para a multiplicação ou reprodução de diferentes espécies marinhas, que, por sinal, estas mesmas comunidades precisam delas para poder sobreviver. No nível da província, neste momento estamos com muitos parceiros que estão a engajar-nos como governo, mas também a engajar as nossas comunidades nesta ação. Existem alguns aspectos que temos vindo a discutir também como província, junto dos nossos parceiros, que é a componente de créditos de carbono. Se estamos a fazer este trabalho massivo de reflorestamento, é importante que se comece a pensar como é que pode se traduzir em ganhos de crédito de carbono para continuar a beneficiar as nossas comunidades. O entendimento que nós temos é que não basta só dizer à comunidade para não devastar mangal. É importante trazer ações concretas que esta comunidade também sente a importância da manutenção e de reflorestamento do mangal.
0: Horácio Badivadua, da Ocean Revolution em Inhambane, diz que a sua organização continua focada na preservação do mangal.
12: Trabalhamos quatro distritos: Angamo, Maxixe, Morrombene e o próprio distrito de Inhambane. Nós trabalhamos essencialmente em quatro pilares: conservação marinha comunitária, onde fazemos o restauro de ervas marinhas, mangais e monitoria de mesmo, assim como monitoria de capturas. Apoiamos ou incubamos as iniciativas comunitárias de gestão, como as vedas comunitárias e áreas de recuperação de recursos, os famosos berçários ao longo da Baía de Inhambane.
0: Pela gestão sustentável e integrada da floresta do mangal, este é o lema das celebrações do Dia Internacional da Conservação do Ecossistema do Mangal. A Sasol, empresa sul-africana que explora o gás natural nos distritos de Govuro e Nhassoro, está a contribuir na melhoria da vida da população. Efraim Macitela.
13: A vida das comunidades do distrito de Govuro está a registrar transformações significativas, fruto de investimentos sociais e econômicos promovidos pela petroquímica sul-africana Sasol. As ações em curso resultam da implementação dos Acordos de Desenvolvimento Local, um compromisso tripartido firmado entre as comunidades, o governo do distrito e a empresa petrolífera. A administradora do distrito de Govuro, Natália Chivambo, reconhece o impacto positivo das intervenções da multinacional e destaca as realizações que estão a mudar a realidade na região.
14: Começamos a constatar a criação de novos postos de emprego. Então, quando faz a eletrificação, constrói-se uma loja, uma banca, e tem lá alguém para trabalhar, duas, três pessoas a trabalhar. Então, cria-se postos de trabalho, cria-se mais condições de produção de renda de cada família. Também constatamos o melhoramento de algumas vias de acesso. E as pessoas já conseguem circular com a motorizada, com a bicicleta. Falta um outro processo, que é a compactação dessas ruas, mas já o primeiro passo já foi feito. Temos água em todas essas comunidades. Também estamos a constatar, por exemplo, na zona de Colonga, tem lá um sistema de rega. E temos cerca de 20 famílias que se beneficiam daquele sistema. Eles produzem hortícolas quase todo ano e vendem, então ganham alguma renda.
13: Por seu turno, a Sasol reitera o compromisso de dar continuidade às iniciativas de responsabilidade social, visando o bem-estar das famílias instaladas na área de exploração mineira. O diretor de assuntos corporativos da empresa, Mateus Moss, assegura que novos projetos estão na calha para alavancar a qualidade de vida das comunidades locais.
15: Isto é que faz a nossa relação, gerimos juntos os nossos projetos, mudamos juntos o que deve ser mudado, melhoramos juntos o que deve ser melhorado. Quem determina o que deve ser feito com o dinheiro são as comunidades e os governos locais. A empresa praticamente assume o papel de financiador, observador. É verdade que, usando dos seus conhecimentos, faz conselhos à comunidade e ao governo sobre o que deveria ser feito.
13: A implementação dos acordos de desenvolvimento local abrange áreas importantes como educação, saúde e infraestruturas, reforçando a parceria entre a multinacional e o desenvolvimento das comunidades rurais do norte da província de Inhambane.
0: Pronto, estimado ouvinte, está pautada a informação da província. Aceite as despedidas de Bernardo Salomão na sonorização, Emanuel Chimeli na edição e apresentação. Boa tarde e até a próxima oportunidade.
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1: São 13 horas e 16 minutos.
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1: Hoje a marcar 13 horas e 20 minutos, às 13h30, temos o programa da Pequenada, o habitual Nons às Flores.

Boa tarde, amiguinho. Está a começar o programa Nós as Flores. Domingo sim, trazemos-te o melhor do nosso programa para ti, amiguinho. É aqui onde a pequenada encontra-se e troca ideias divertidas e construtivas uma vez por semana. Tem sido até bem perto das 14 horas que trazemos um dos melhores programas da pequenada até si. E para hoje não será diferente. Faremos de tudo para tornar a tua tarde de domingo a melhor da semana na companhia do programa Nós as Flores. Amiguinho, saiba que podes nos acompanhar através das nossas plataformas digitais acessando o sítio eletrónico www.rm.co.mz ou pelo aplicativo RM Play. Estás na companhia de Zulfeira Xavier na apresentação, Malaverna da Jumilda na sonorização e Titio Cremildo Comé na coordenação. Na edição de hoje teremos como tema Trabalho Infantil. O trabalho infantil é uma realidade que afeta milhões de crianças no mundo e em Moçambique, roubando a infância e o futuro delas. No panorama global, estima-se que 138 milhões de crianças e adolescentes entre 5 a 17 anos estejam em trabalho infantil no mundo. A maioria atua na agricultura, seguida pelos serviços e indústria. Destes, 54 milhões estão nas piores formas, como trabalho perigoso ou insalubre. A edição de hoje está super recheada. Contamos com as rubricas Assunto do Dia, Na Minha Família e A Janelinha do Correio. Para já, vamos ao encontro de um tema musical para descontrair um pouco mais e voltamos já. Não

0: Belíssimo tema musical. É chegado o momento de irmos ao encontro da rubrica Assunto do Dia, onde vamos ouvir dos nossos amiguinhos o que eles entendem sobre o trabalho infantil.
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6: Olá, olá, amiguinho. Sejas bem-vindo à nossa habitual rubrica, que é o Assunto do Dia, onde vamos conversar com os nossos amiguinhos que vão falar-nos sobre o trabalho infantil. Agora eu vou falar com o nosso amiguinho, que é o Denilson. Olá, Denilson.
7: Olá, como está?
6: Denilson, diz-me alguma coisa. Sabes o que é o trabalho infantil?
7: Sim, sei.
6: O que é?
7: Trabalho infantil é quando crianças e adolescentes são obrigados a fazer trabalhos que não são para a idade deles.
6: Achas que uma criança deve trabalhar?
7: Depende.
6: Por quê?
7: Tem aqueles trabalhos que devemos fazer em casa, tipo lavar louça, varrer quintal, arrumar o quarto. Tem trabalhos que não devemos fazer, como vender na rua.
6: Quais são as atividades que as crianças devem fazer na sua idade?
7: Os trabalhos que acho que as crianças devem fazer na minha idade são varrer dentro, varrer quintal, lavar louça, lavar roupa.
6: O trabalho infantil pode impedir uma criança de ir à escola?
7: Sim, pode, porque vamos supor que o seu pai te manda para ambular.
6: Sim.
7: E você volta tarde e já quando você volta de lá não tem tempo para ir à escola, então ficas ou por cansaço ou porque já estás atrasado.
6: Qual a diferença entre ajudar nas tarefas de casa e o trabalho infantil?
7: A diferença entre ajudar nas tarefas de casa e trabalho infantil é que as tarefas de casa são simples, são mais leves, enquanto o trabalho infantil é mais pesado.
6: Para os amiguinhos lá em casa que sofrem trabalho infantil, o que tens a dizer?
7: Eu digo que devem tentar conversar com seus pais para tentar entender que esses trabalhos não são para eles.
6: Muito obrigado, Denilson. Agora vamos falar com uma outra amiguinha, que é a Sara. Sara, o que é trabalho infantil?
8: Eu acho que trabalho infantil, trabalhos pesados que obrigam as crianças a fazer.
6: Achas que uma criança deve fazer trabalho infantil?
8: Não.
6: Por quê?
8: Porque tem certos trabalhos que não estão para uma criança dos seus 6 anos para mandar ir a uma chamba. Esse tempo é tempo de brincar, de ir à escola, não de ir a uma chamba. Não trabalho para uma criança de 6 anos.
6: O que os pais e as comunidades podem fazer para proteger as crianças do trabalho infantil?
8: Eu acho que deviam intervir em certas casas, apesar de que agora, aqui no nosso país, uma certa casa obriga uma criança a fazer trabalhos pesados. Um vizinho chega, intervém, diz que não, isso não pode fazer, essa criança ainda é menor. Os pais novos, os pais não entendem muitas das vezes, nem se trata dos pais, mas sim de familiares. Talvez os pais dessas crianças já perderam a vida ou vivem longe, e eles obrigam. Eu acho que deviam intervir sim, porque antes estraga a infância da criança.
6: Qual é a diferença entre ajudar nas tarefas de casa e o trabalho infantil?
8: A diferença, sim, porque quando ajuda, a criança não é obrigada, ela faz por vontade própria, porque quer aprender a fazer mais coisas. Enquanto quando obriga, não. A criança pode estar a estudar, pode estar a brincar, e lhe obrigam, sem querer, lhe obrigam, vamos a uma chamba, vai ambular, vai fazer trabalhos que não é para essa criança, vem cozinhar.
6: E para os amiguinhos lá em casa que sofrem com o trabalho infantil, qual é a mensagem que deixas para eles?
8: Eu acho que deviam pedir ajuda aos familiares, aos vizinhos também, para poder lhes ajudar. Porque uma criança precisa de brincar, precisa de estudar, de aprender novas coisas, não de ser obrigada a fazer trabalhos pesados.
6: Muito obrigado, Sarafina. Agora vou falar mais com um amiguinho, que é o Benildo. Olá, Benildo, como estás?
9: Tudo bem, sei.
6: Benildo, o que é trabalho infantil?
9: Trabalho infantil é um trabalho que muitas das vezes faz como uma prejudicação ou prejudica as crianças em algumas partes da vida deles.
6: Quais são as atividades que as crianças devem fazer na sua idade?
9: Atividades que as crianças devem fazer na sua vida, como ainda em crianças, tinham que, por menos, como atividades de ajudar lá em casa. Temos como limpezas de casa, mas limpezas básicas, não pesadas, como a lavagem de pratos, mais ou menos adiante, menos lavar roupa, porque ainda há muito criança, não pode lavar a roupa, porque é uma coisa que pode depressar, mas lhe cansar.
6: Como um trabalho infantil pode prejudicar a vida de uma criança?
9: É, a forma de trabalho infantil e prejudicar a vida de uma criança está no modo de a criança pode fazer uma atividade que mais lhe pesa ou a criança não aguenta esse trabalho, como talvez carregar latas de água de 20 para cima litros ou venda de alimentos ou água nas ruas e umas outras coisas. E talvez se ele vende a água na rua pode voltar mais cansado, talvez nos estudos a criança pode voltar de lá muito cansado, e não tem como a criança voltar de lá cansado dizer que deixa tomar banho para ir à escola. Ele estará muito cansado, estará muito frustrado, talvez querer um repouso, uma coisa assim, já pode não ir à escola. Esse nesse momento também pode prejudicar nos estudos dele. Por isso que eu disse que não pode fazer coisas pesadas, porque nos estudos deles também precisam da criança. E se ele faz esse tipo de trabalho, a criança pode não ter o meio de ganhar estudos todos os dias, ganhar a escola de apostia. Ele pode querer aquele momento de repouso, mas uma outra coisa.
10: Ok, Benildo. E para os amiguinhos lá em casa, qual é a mensagem que tu deixas?
9: É, para os amiguinhos lá em casa, eu deixo uma mensagem um pouco mais educadora. E que eu possa dizer para os meninos que estão lá em casa, que sofrem de trabalhos infantis, tinham que ter um conhecimento de talvez sentar com os pais, pedirem um apoio.
10: Amiguinhos, infelizmente chegamos ao final da nossa rubrica. Tchau, tchau.
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Obrigada, colega Hermênio, por moderar esta linda rubrica. Amiguinhos, sabias que a África é o continente mais afetado pelo trabalho infantil? Pois é, com cerca de 72 milhões de crianças trabalhando. Em Moçambique, cerca de 1,4 milhões de crianças dos 5 a 14 anos estão em trabalho infantil, representando cerca de 14,9% deste grupo. No trabalho perigoso dos 15 a 17 anos, temos cerca de 129.204 adolescentes em atividades insalubres ou perigosas. A taxa geral caiu de cerca de 20% para 16% nos últimos anos. E cerca de 2,4 milhões de menores já passaram por trabalho infantil no país. Vamos agora ao encontro da rubrica Na Minha Família, onde vamos ouvir dos nossos amiguinhos como é sua família e como é composta.

0: amiguinhos, sejam bem-vindos à rubrica Na Minha Família, onde vamos conversar com nossos amiguinhos sobre os nossos familiares. Olá, teu nome?
1: Ciana.
0: Como foi a tua semana?
1: A minha semana foi boa.
0: Ciana, qual é a tua cor favorita?
1: Cor de rosa.
0: Ciana, por quantos membros é composta a tua família?
1: 6.
0: Podes nos dizer quais são?
1: Sim. Pai Aniva, mãe Gertrudes, mana Nisha, mana Aira, Ciana, Yudi.
0: Ciana, qual é o teu prato favorito?
1: Massa.
0: O que gosta de fazer quando estão em família?
1: Conversar.
0: Beijinhos e abraços para quem vão.
1: Para todos já em casa.
0: O que tu deseja?
1: Um bom final de semana.
0: Agora vamos conversar com outro amiguinho. Olha, teu nome?
2: Chamo Yuri.
0: Como foi a tua semana?
2: A minha semana foi boa.
0: Yuri, por quantos membros é composta a tua família?
2: 5.
0: Quais são?
2: Eu, meu pai, minha mãe, meu irmão, mas minha irmã.
0: Yuri, qual é o teu prato favorito?
2: Salada.
0: Salada de quê?
2: Alface.
0: Yuri, o que gostam de fazer quando estão em família?
2: Gostamos de brincar, estudar e outras coisas.
0: Beijinhos e abraços para quem vão.
2: Para toda a minha família.
0: O que tu desejas?
2: Um belo final de semana.
0: Agora vamos conversar com mais um amiguinho. Olá, teu nome?
3: Olá, eu chamo-me Aires.
0: Aires, por quantos membros é composta a tua família?
3: 10.
0: Podes nos dizer quais são?

0: Outra irmã.
1: Aires, qual é o teu prato favorito?
2: Salada de alface.
1: Na tua família, gostas mais de quê?
2: Gosto de todos.
1: Beijinhos e abraços pra quem vão.
2: Pra toda a minha família.
1: Agora vamos conversar com mais uma amiguinha. Olá, teu nome?
3: Olá, chamo-me Nilcia.
1: Nilcia, como foi a tua semana?
3: A minha semana foi boa.
1: Nilcia, por quantos membros é composta a tua família?
3: A minha família é composta por 6 membros.
1: Qual é o teu prato favorito?
3: Batata.
1: O que gostam de fazer quando estão em família?
3: Gostamos de conversar.
1: Gostas de quem na sua família?
3: Na minha família eu gosto de todos.
1: Beijinhos e abraços para quem vão.
3: Meus beijinhos e abraços vão para toda a minha família.
1: Agora vamos conversar com mais um amigo. Olá, teu nome?
4: Olá, chamo-me Stevia.
1: Como foi a tua semana?
4: A minha semana foi boa.
1: Stevia, por quantos membros é composta a tua família?
4: A minha família é composta por 6 membros.
1: Podes nos dizer quais são?
4: Sim, minha mãe, minha irmã, meu pai, minha irmã, meu irmão e eu.
1: Stevia, qual é o teu prato favorito?
4: Meu prato favorito são batatas fritas.
1: O que gostam de fazer quando estão em família?
4: Gostamos de fazer brincadeiras, muitas coisas.
1: Gostas de quem na sua família?
4: Na verdade, da minha família eu gosto, da minha irmã mais velha.
1: Beijinhos e abraços pra quem vão.
4: Pra toda a minha família.
1: Agora vamos conversar com nossa última amiguinha. Olá, teu nome?
5: Olá, chamo-me Aira.
1: Aira, como foi a tua semana?
5: A minha semana foi muito boa.
1: Qual é a tua cor favorita?
5: Minha cor favorita é roxo.
1: Por quantos membros é composta a sua família?
5: A minha família é composta por 6 membros, que são minha mãe, meu pai, minha irmã mais velha, eu, minha irmã mais nova e meu irmão mais novo.
1: Aira, qual é o teu prato favorito?
5: Meu prato favorito é massa esparguete.
1: O que gostam de fazer quando estão em família?
5: Gostamos de conversar, jogar jogos e brincar às vezes.
1: Gostas de quem na sua família?
5: É coisa de todos.
1: Beijinhos e abraços para quem vão.
5: Um para todos os membros da minha família.
1: Amiguinhos, chegamos ao fim da nossa rubrica Na Minha Família, onde conversamos com nossos amiguinhos sobre as suas famílias. Tchau!

Para trás fica a rubrica Na Minha Família. É bom saber que os nossos amiguinhos gostam das suas famílias e como elas são compostas. Por exemplo, eu amo muito a minha família. Eles sempre me apoiam quando preciso tomar decisões. Amiguinho, esse é o programa Nós as Flores a passar no teu receptor, numa edição que hoje aborda acerca do trabalho infantil. Uma das formas de combater o trabalho infantil é combater a pobreza e a vulnerabilidade. O trabalho infantil é para muitas famílias uma questão de sobrevivência. É essencial atacar a raiz do problema, apoiando famílias, criar programas de transferência de renda e oportunidades de emprego para os pais para que não precisem do salário dos filhos. Em zonas como Gaza, as enxurradas agravam a vulnerabilidade. É crucial ter planos de proteção para a família.

0: Olá, olá, amiguinhos. Seja muito bem-vindo à rubrica A Janelinha do Correio, onde os nossos amiguinhos vão nos ensinar muitas histórias, muitas adivinhas e muitas canções. Vamos conversar com a nossa primeira amiguinha. Olá, Shirley.
1: Olá.
0: Como é que foi a tua semana?
1: A minha semana foi boa.
0: O que preparaste para nós?
1: Uma canção.
0: Podes cantar?
1: Eu tenho.

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1: Shirley, que linda canção. Para quem vão os teus beijinhos e abraços?
0: Vamos a toda a minha família, todas as minhas amigas, todos os meus colegas, meus professores.
1: O que desejas?
0: Um bom final de semana.
1: Agora vamos conversar com mais um amiguinho. Olá, Aires.
2: Olá.
1: Como foi a tua semana?
2: Foi bom.
1: O que preparaste para nós hoje?
2: Uma canção.
1: Podes cantar?
2: Sim.

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1: Iris, que linda canção. Quem te ensinou a cantar?
2: Foi minha professora de inglês.
1: Não tens uma outra canção?
2: Tenho.
1: Podes cantar?
2: Sim.

0: parabéns.
1: Aires, para que vão os teus beijinhos e abraços?
2: Para toda a minha família.
1: O que desejas?
2: Um bom fim de semana.
1: Agora vamos falar com mais uma amiguinha que, por sinal, é a última. Olá, Wanga.
3: Olá.
1: Como foi a tua semana?
3: Foi boa.
1: O que preparaste para nós hoje?
3: Uma camisa.
1: Podes

0: Manda ela dançar pra ela. 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
1: Wanga, para quem vê os teus beijinhos e abraços?
0: Vou pra todas as minhas famílias, meus amigos e meus irmãos.
1: O que desejas?
0: Um bom fim de semana.
1: Amiguinhos, chegamos ao fim da nossa rubrica. E para terminar, vou cantar uma canção. 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
1: Tchau, tchau, amiguinho. Até a próxima.

Para trás fica a rubrica A Janelinha do Correio, que esteve nas mãos da colega Filoca. É importante fortalecer as leis e a fiscalização para se combater o trabalho infantil. A lei existe, mas a sua aplicação

um grande desafio. Setores como a agricultura e a mineração artesanal são de difícil fiscalização. É preciso reforçar os inspetores do trabalho para atuarem nessas áreas. O governo está a rever o segundo Plano Nacional de Ação para combater as piores formas de trabalho infantil, o que é um passo importante. Este plano precisa de ser multissetorial, envolvendo educação, ação social e trabalho. Amiguinho, é desta forma que colocamos um ponto final ao nosso programa, que hoje esteve a falar acerca do trabalho infantil. Prevenir o trabalho infantil não é só proibir, mas sim oferecer alternativas reais para as famílias e garantir que a lei seja cumprida na prática. Despede-se Zulfaira Xavier, que esteve na apresentação, Mana Verna da Jumilda na sonorização e Titio Cremil do Comé na coordenação. Diga não ao trabalho infantil.

0: 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São 14 horas no país.
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2: Acompanhe as notícias esta hora, apresentadas por Adéri Tulipang. Muito boa tarde.
3: Muito boa tarde, Albertina Zandamela e ouvinte. Acidente de viação mata 5 pessoas e fera outras 2 no distrito de Shongweni, província de Gaza. O grave sinistro ocorreu na noite deste sábado. O detalhe por Nicolau Mcavelle.
4: O sinistro do tipo choque entre viaturas envolveu 4 veículos e resultou ainda em avultados danos materiais. O chefe das relações públicas no comando provincial da PRM em Gaza, Carlos Macuacua, aponta o excesso de velocidade e a condução sob efeito de álcool como sendo as principais causas deste sinistro.
5: Trata-se de choque entre carros. A viatura interveniente, a primeira viatura, invadiu o sentido da marcha contrária, tendo colidido lateralmente com uma viatura de transporte de passageiros. Depois do acidente, os passageiros estavam nessa viatura, saíram da viatura e, no mesmo sentido de marcha, vinha um veículo articulado que bateu na viatura que estava pela sua frente e essa viatura correu os passageiros que haviam descido da segunda viatura. Do acidente resultou como consequência 5 óbitos, 2 feridos e danos materiais avultados.
4: Na sequência deste trágico acidente, a Polícia da República de Moçambique reitera o apelo aos utentes das vias públicas para que redobre a prudência, observando rigorosamente as regras mais elementares do Código da Estrada. Cidade Xechai, Nicolau Mcavelle.
3: Enquanto isso, em comunicado enviado à nossa redação, o Instituto Nacional dos Transportes Rodoviários, INATRO, acaba de reagir a este acidente e apela à condução prudente, sobretudo evitando a condução sob efeito de álcool e excesso de velocidade. Noutras notas da atualidade, o presidente da Frelimo, Daniel Chapo, diz que a Conferência Nacional de Quadros do Partido, marcada para agosto próximo em Chimoio, província de Manica, vai discutir os principais desafios que a sociedade moçambicana enfrenta na atualidade, por forma a buscar soluções acertadas. Para Daniel Chapo, mais do que discutir os problemas que assolam a população, o partido vai também, nesta 11ª conferência, reforçar a missão dos quadros, sobretudo os dirigentes escolhidos pelos órgãos internos da Frelimo para servir o povo.
6: E como quadros da Frelimo, não se discute a Frelimo só, discute-se o país, discute-se a sociedade, discute-se os principais desafios do povo moçambicano e, em função disso, como partido dirigente, é que nós vamos continuar a trabalhar com o único objetivo, criar melhores condições de vida para o povo moçambicano. Esta é a razão da existência do partido Frelimo.
3: O presidente da Frelimo, Daniel Chapo, falava este sábado na província de Nampula. Enquanto isso, na província de Teto, o partido Frelimo arrecada mais de 7 milhões de meticais para suportar a logística dos delegados que irão participar na 11ª Conferência Nacional de Quadros, agendada para o próximo mês de agosto. Jornalista Ignacio Camay.
7: O montante resulta das contribuições de membros, simpatizantes e parceiros que participaram na gala provincial realizada este sábado em Moatize, no âmbito dos preparativos para a conferência. Na ocasião, o primeiro chefe adjunto da Brigada Provincial da Frelimo disse que o fundo demonstra o compromisso dos militantes na organização e o sucesso da 11ª Conferência Nacional de Quadros. Segundo Domingos Viola, os fundos arrecadados serão usados igualmente para outras necessidades organizativas inerentes à participação no Encontro Nacional. Ignacio Gamay, Cidade de Tete.
3: Antigos estudantes moçambicanos em Cuba marcharam hoje em Maputo em solidariedade devido à crise humanitária estrutural que se registra naquele país. A crise cubana está a ser marcada por colapsos energéticos, escassez de alimentos, de combustíveis e a retirada iminente de grandes redes hoteleiras internacionais. O representante dos antigos estudantes moçambicanos em Cuba, Silvestre Dava, explicou que não podiam ficar indiferentes à situação do povo cubano.
8: Nós não podemos ficar alheios ao sofrimento do povo cubano. Devemos procurar mostrar a Cuba que não está sozinha. Está com diversos cidadãos em todos os cantos do mundo.
3: Representante dos antigos estudantes moçambicanos na República de Cuba, Silvestre Dava, e a marcha em solidariedade à crise humanitária que se registra naquele país. Desconhecidos estão a vandalizar túmulos em cemitérios familiares no município de Lixinga, no Niassa. Fernando Damas.
9: A ação dos malfeitores consiste na destruição do material da parte de cima da sepultura, construído na sua maioria com material de cimento, tijolo, azulejo ou mármore. Os malfeitores removem igualmente as cruzes contendo nomes e datas dos perecidos, que igualmente servem como marco para lembrar as pessoas falecidas. Esta prática preocupa o bispo da Igreja Católica Diocese de Lixinga, Dom Atanásio Canira, que avança ainda que a ação viola os direitos humanos e constitui um crime espiritual contra o repouso eterno dos falecidos. Fernando Damas, em Lixinga.
3: Na atualidade internacional, o exército israelita acaba de anunciar a morte de dois membros do Hamas durante uma série de ataques no norte da faixa de Gaza, apesar do acordo de cessar-fogo alcançado em outubro de 2025. Uma das vítimas mortais foi o comandante Fars al-Masrida, responsável da divisão de produção de armas do movimento da resistência islâmica. O Ministério da Saúde de Gaza fez saber que mais de 1.100 pessoas morreram devido a ataques perpetrados desde o cessar-fogo. O novo balanço de vítimas da ofensiva israelita indica para mais de 73 mil mortes e cerca de 170 mil feridos. Apresentamos as notícias das 14 às próximas às 18 horas.

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1: 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São 14 horas e 8 minutos. A partir desta altura, trazemos música de África. E esse espaço antecede a nossa saída e despedida aqui, que vai ser às 14 horas e 30 minutos, hora em que começa o tempo marcado para o desporto. Para já, música de África. Estamos a começar com John Chibadura e The Tembo's Brother.
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14 horas e 18 minutos, trazendo música de África. Começamos no Zimbábue com John Chibadura, vamos para a Tanzânia com Flavor e agora vamos para a África Central. Vamos para o antigo Congo Belga, que depois passou a ser Zaire e hoje é a República Democrática do Congo. Kanda Bongo Man nos traz aqui a música Mushane, música de África antes do desporto. Às 14h30.

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Irmão, desconectou, pá? 14:32 e 53 segundos. E lá vai ter lá, tem lá, Avelino Antônio. 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Temos a Futebol Clube. 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Avelino? Avelino? Avelino Antônio?

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1: 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E talumbaca o Nova Aliança. Ele joga com o Nichi Rocha, muito aí o Apitula vai se cabela, joga lei de vantagem, cambi aquela mesa, cartão amarelo e a Puyole, defesa central o Temusa Costa do Sol, o Alcamassing. 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Erasmo com aquele bola. 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

Adama Şişe! Çeçenio! 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Lançamento está em pontapé de baliza. Lumbacau, o Atemusa Costa do Sol. O Amanabela Atemusa Costa do Sol. 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Ela vai ter a mano lá, ela vai ter a Noé, a Petil Noé, e a Kamani, e a Calo Jeremias, já gatiquela, cutiquela elfo, já essa bola. E aí a Roma, e canto, bola e Lumbacau, o Atemusa Costa do Sol, o Alcamassing. Eu acho que é 10 minutos com Gena Elio Massirella, equipa de Murcete, em que é lugar Temuza Costa do Sol, em que é onde é urbano e meio-campista, o Marco, com Gena na cona meio-campista, leva que é lugar Temuza Costa do Sol, Angatsaki Hanzulou, o Abiu a Temuza 1-0, de gol de Çeçenio Caminete ao Caninaro, Cati Gavalete, tcha Umbiri Chacacano. 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Bela Nova Aliança. Gilberto. Angome. 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Lançamento lumba kawa Temuza. 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
Hélio Masrela, Kali Kambele, Wakawa, o Morumbeni Futebol Clube. Amcano Valiança, Luia Belili. Abel bola, Hélio. Atenção, como ela mal. Ayane, Maela, Agunha. E na segunda vaga, mão. Come bola, Mangalo e Roboroi. Na Zama, com a bola, Balizene. Tchonzili, Tchipamca, Baliza, Nova Aliança, Matite. 13 minutos, Katigavachão, Brito Kekano. 0, Temuza. 1, a Nova Aliança, Matite. Quito primeiro. A bola é com a Madabula. Madabula é aquele sequito primeiro. Quito primeiro é com aquela bola. A Baia com a Raul. Raul é com aquela bola. A Chuki Sapambini. Angau do Mundo. A Manabela. A Baia com a Madabula. Madabula é com a Winner. Winner é com aquela bola lá. A Gingima. A Zuma com a Niketa Libinha. A Niketa Lui Madabula. Madabula é com a bola. Aperta a Pambini. Ela vai ter lá. Checheno. A Chiquela é com a bola. Checheno. A Chuki Saona Armando. Linha da atenção. A bola é com a Armando. Através da Tatili. A Chiquela com a Lifts. A Campo Armando. A Mquela bola. A Diga quase. Atenção Armando. Ele é um para um. A Guerra quase. Remate Armando. Ao Ajo Cotili, quase na Nimilha, como a Ticatia com Niketa Vangana, Camalo, que ela com o Nimisu Akakano, aí o Anelelo Mbeli, o Akawatemusa Costa do Sol, aiane, Loyatikala com o Kamikuitano Wabadai, a Watchi Comba, a 14 minutos, Kachigabacha Mbeli de Kakano, que ela o Nima Kakano, Leno Kasi, a Anelelo Mbeli, o Akawatemusa Costa do Sol, o Alcamacinque, e Mavila, aiane. 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Isso que lanima, a Jocarata, Luiano Mavi, que a canoa ficou com Simama. A bola ilum com a grande área, que é o Nova Aliança, né? Temos a Costa do Sol, e Puyol. A bilha com Barbas, Barbas abaia também, e a Caman, e a Calibinha, a Nova Aliança, aquele bola Libinha, a Chukisa, Angola do Mundo, a Pimissa, abaia com Armando, Armando aquele saia com Lui, Elvis, Elvis Abela Yanza, com a guarda-rede de Maela, Maela Chukisa, Ona Kito primeiro, que é o Gatibab, Anibola Kito primeiro, a Mkele, a Loco Minqueta, a bilha com Madabula, Madabula Babola com a Kito primeiro aperta com a Winner, Winner é aquela bola, atenção Winner. A Chukisa, a Ona Mana, Ona Armando Leniana, a Tatira, a Roman Quatze, passe, e a Fela Manguenia, como Gerson, o Akawa, o Temuza Costa Tzol. Gerson, a Bilibola, Tchaka, e a Pambini, lá com Anamane, Kunaloi, Jeremias Sansão, o Temuza, a Mkela Babola, e a Cabrabassa, aquele lugar, Tibaba, a Nibola, Barbassa, aquele Valeaco, a Petit Carlanga na Hélio, ele é aquele saca Barbassa, Barbassa, aperta Pambini, que é Roboroi, Roboroi, a Mkela quase, a Chukisa, a Kenyua, a Gassongula, aguenta a carga, a Beca Paulo, Paulo, a Dica quase, a Babola, a Ayane, e a Kamani, e a Kamadabula, Madabula, Babola, a Kito primeiro, Kito primeiro, a Sucili, e aí uma bola. Lançamento, Ilumbacau, a Temuza Costa do Sol, a Calvalhaena, Temuza Costa do Sol. E que é o Gachinene, e Paulo, a Tuveba Bola, Laiane. E Mubele, Luí Barbassa, ganha bola. A Niqueta, e na Cloro, a Tiro, Laiane, Luí Erasmo, de Kipacha, número 69, Camacaque. A Tchucumetel Bola, Luí Erasmo, e a Camane. E a Hangli, Ilumbacau, a Nova Aliança. A bola aí no Bacalhau Nova Aliança. E o Meli. 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E Lui Dirceu a tua com a bola, Ryan. 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A lava Silvestre, Angatiquel Silvestre, Cuticala Belvatimusa, Costa do Sol, Ryan Erasmo, número 69, Adquil quase. A bola aí a Pambini. E a Kamani. E a Kavabeli, Timusa, Costa do Sol, Cunichi Rocha. Cula Zito muito aí o Apitula. A bola e Lumbacau, o Temuza Costa do Sol. Eu acho que é 16 minutos que a Tchigabachão Brita Cacano. Justo. 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Dirceu é aquela bola. A bola é Kito, Kito, Angatiquele, bola aí o Meli e Lumbacau, o Nova Aliança. E aí, Lumaca Watemusa Costa do Sol. E Maela, Angan Bola, como é que é a Nova Aliança lá? 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A Bela Pamena, atenção, ela Armando, ataque no Armando. 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A Dikil, Kunichi Oshko, lá muito aí, o Apitula. Cartão amarelo na corna. Bola aí, Lumbacaua. Watemusa, né? Nova Aliança da Machix. 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
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E Dirceu, já ganha rime, Nguvaya Umbiri, ca provincial, sangue ca sol, bola de terceiro atenção, que o Zé Revene, ele quase bola, loi Dirceu, Gerson, não, menos o Tivana, é nela, é a Ninjombi, a bola é atacar em Gela, é a baliza, e aí arruma, e ponta pé de baliza, e Lumbaca Otimusa, Costa Sol, e Puyole, abre bola, é ca justo, justa Niketa Roboroi, e temos a grande bola, loi. Roboroi a bola é para mim. E a Raul. Raul a bola é para o winner. Winner a bola, Laiane. A Lusa. Vai ter a cabelo, vai ter a Nova Aliança. E uma dobula, a grande bola. Esquipa a número 13. A Chukisa. A Lua comuniqueta. 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Ah, o Ana Armando lá com o Suane. Armando a Miquel bola. A Dica, a Guiana quase. Luiz Armando. A Fulamel. Aperta a bola. A Niqueta Loi Silvestre. Aí com o Mazenica Campo. Atenção, Silvestre. Aperta a bola, Laiane. E aí arruma. Lançamento e Lumbacawa. O Nova Aliança da Machis. 20 minutos. 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Nova Aliança 1-0. Chikolo, Chalo e Chechen. 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E aí arruma e ponta pé de baliza. E Lumbakawa, Watimusa, Costa Sol. E Gilberto, Angave, Aketela, Kuve, bola e arruma. Nengala Kekang. Gerson. A tica bola com o Puyol. Puyol abre bola em Ketalo e Paulo. Paulo abre aquela bola. Abaia com Gilberto Chinenene. Temos a Zamacomé, Machula. Aba bola é a Pambini. Iaca Mani. 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Kito primeiro. Aba bola é a Roboroi. Roboroi aba bola é a Paulo. Paulo abre aquela bola. Laiane. Alô a comuniqueta. 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Aquela bola com a Roboroi. Roboroi abre aquela com essa dica. A coca é a Pambini. Apeta a Pambini. Kuna Mani lá com a Raul. O Anofa Aliança. 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E Lumbacawa. Uá. Temuza Costa do Sol da Masinga. Eu acho que com Bama com 21 minutos. Cate Gavatão Bertecacano. 0 Temuza, 1 Nova Aliança. De gol Tchachachen. Acho que tem bola Gilberto. E a Kamani. E a Kakito primeiro. A Sucil. Vai ter a cabelo na Nova Aliança. Laiane. Vai que ela vai te cair uma. E Tchachen. Vamos ver se com bola. E a Nova Aliança. Cate Temuza. 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Raul a Lusa, e o Melela Eli, Mastirela, a Chulo, ela vai ter ela justo, até a Tatili, anga Chiquel, Zen Kakampo, justo, a Chiquel, Canis, o Ia Lusa a bola, vai ter a cabelo, vai Nova Aliança, e Armando, lá, na Runza, é pique, atenção, Armando, a dica quase, ele é homem do jogo, que a Chiquel, Armando, a Bili bola, e a Kaman Kama, Checheno, Checheno, Miquel bola, a Pimissa, lá, Peta Cadriceu, anga Chiquel, e aquela com Armando, Armando a bola, e a Calo, e Checheno, a Takuina, e Kuman, Zen Kakampo, a Chica quase, aba bola, e a Caluí Silvestre, e a Armando, Armando aquela bola, Laiane, e Kenilho, muito abertura lá, Jubeliwe, a Kunachumo, Laiane, e Temuza, Costa Sola, o Marco, justo, Ani bola, aba bola, e a Paulo, Calivala, e a Temuza, a uns americanos, Paulo, aperta também, Lavetela, Noé, aquela bola, Noé, a dica, aba bola, e a justo, justo a Tcheno, Laiane, como ela é a Nova Aliança, Laiane, Teca, ele é Binha, Ani bola, a Niqueta, Elvis, Elvis, Jalusa, e a Barbaça, Barbaça, aba bola, e a Paulo, atenção, Ninguela Paulo está com o rebate. E um sai, revendo que a baliza e a Maela. 22 minutos, Cachicatilete. 0, Temuza Costa Sol de Masinga. 1, Nova Aliança, o Amatichi, Camalo, Cacano, Nimisuaco. 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
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Sim, senhora, Nova Aliança. A bela jogo, Iago Tiangovo, Iao Mnua Rombica, Gambuli ganha Mukelayane, e Armando Angan Bola, esquipa de número 17, a Chukisa Babola, e Kuli, e a Hangue, e Ponta Pet Baliza, e Lumbacawa, Wa Temuza Costa de Sol. 25 minutos, segunda parte, 1-0, com ela Nova Aliança, o Matite. E temos a Gambola, Hélio Mastrella, peta com Gilberto, Gilberto Chula também, lá vai ter a Noé, o Tarmane, o Tiquela Noé, a Gunha Bola, e a Camane, e a Calui, Paulo, Paulo, a Baia Coco, e a Cajusto, Justo Eloná, Luiz Elvis, Almelele Elvis, a Babola, e a Roma, lançamento, e Lumbacawa, o A Temuza Costa do Sol. 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Temos a Costa do Sol, vai o Govok, vata ver Laiane, vai a Mazuili, vata ver a Renati Pulano, vai Chukumisse Alitos, vindo na Cachela, e na Valiança Ganbol, Lebinha Bibola, e a Caluima da Bula, a 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Falta bola em Lumbacau, a Temuza Costa Sol, ele Mastrella ganha bola, a Bilia com a Roboroi, Roboroi com uma bola, peta com a Mane, Calui, Justo, Justo a bola com a Barbaça, Barbaça a Mkela quase, a 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Eu acho que com 26 minutos já a segunda parte. 1 Nova Aliança, 0 Temuza Costa do Sol. Nova Aliança, o Melela, que canulou a Marquenica Temuza Costa do Sol. Acho que meteu bola armando. E a Cachechene, acho que ela com a Cachechene. A Guiana com a Cuica, linha de fundo, a Tchelo a cruzar a bola. E o Mel bola. E o Lamchai, o Abtula, bola e o Lumbaquia, o Temuza Costa do Sol. 26 minutos. E temos a bola. Gilberto que ela gachinene. A chula pambeni. E a angle. E Lumbacawa. Wa Temuza Costa do Sol, né? E aquele isso lá Nova Aliança. E mata a bola. A bola é a Driceu. Driceu aperta quase. E a Camanaca Silvestre. A Gunha Laiane. A Tchelo Puyola a sua bola. E a Camada Bola. Mata a bola. Bola. Atenção. Atenção. Gilberto. Aperta a bola. A Nicata Tchelo. Tchelo com a bola. Rebate. Aqui. Rebate. Ação. Ih, falta cirúrgica.
A bola não vai cair, Temuza, Costa Sol, Gilberto ganha bola, o Aflamela Gilberto, aperta a bola também, vai ter a cabelo no Valiança, ele Binha ganha bola de esquerda campo, aperta a bola, e a calou Gilberto, atenção Gilberto, aperta a bola, e a camaninha que adresceu, atenção adresceu, a comida bola, a chuquiça, a bola adresceu, a Tchamboco Sangula, e aí arruma lá, sei lá, a Rui, a bola com o 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E a camania com a Armando Linha. Armando, acho que ela quase longa de bola. 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Lançamento, e a camania. E a Temuza Costa do Sol. Vai te cometer bola, Gilberto. Aniqueta Paulo, Paulo, aquele saca Gilberto. Gilberto com uma bola número 14. A Chula Pambini. A Lavetela Noé. Anga Chiquele, Noé, Laiane, Cuchiquela, Loi, Maela com uma bola. O Atsi que cai a 36 minutos com a segunda parte. Temuza Costa do Sol, 0. Nova Aliança, 1. E quito primeiro a ganhar bola. A Chuquissa Pambini. 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Elvis abre bola, ia pambini, lá com o Raul, Raul amkela bola, chula pambini, ela vai ter a mano, ia com a Barbaça, a Temuza, a Niketa Hélio, Hélio aquele saca Barbaça, Barbaça aperta a bola, Laiane 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vai ter a mano, ela vai ter a alô e Paulo, anga Tchikele, com Tchikele uma dabula sua bola, ia com a mano, ia com Paulo, a Temuza, Costa Sol, Paulo, a dica quase Laiane, alô comuniqueta, a chuquissa 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
2: Em relação ao trabalho que nós estamos a desenvolver aqui, a nível da nossa modalidade, primeiro estamos a nos consolidar com os atletas do modo a terem noções do trabalho que, ou das provas que eles irão lá fazer e muito mais é a consolidação. Aqui estamos numa pista que nos dá mais ou menos aquilo que é o trabalho que nós vamos encontrar lá. É de louvar isso, que já estamos a trabalhar numa pista mais ou menos 400 metros. Tem todas as medidas, 100, 200. E muito mais é só fortificar o nosso atleta de modo a ir corresponder com as expectativas que nós vamos lá enfrentar.
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5: Aí você vê que a segunda estágio, você vai na água e gamanha muito, vai ter na dor, vai limpa uma lista, até ver que ele está agora, ninguém está uma lista. Não é? Então, daqui a nada, está a segunda estágio. A sua cima, só lhe assumir, a estágio estava correndo, mas só quando ela estava com meca, com a estágio. Antes que vai famba ya Festival Nacional em Nyambani. 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
8: tive várias influências é tanta gente que não conseguiria trazer para este palco, para um só show. Então eu vou fazendo essas homenagens sempre que tiver oportunidade. E estas pessoas que eu trago como convidados, quando eu tinha 10 anos, eu começava a perceber de música, eu lembro, eu até faço brincadeiras com isso. A primeira vez que eu vi o Stuart, como ele estava a cantar, é a nossa paz. desde né? Então, poxa, é um prazer enorme ter estas figuras aqui. Então, gratificante e sinto-me sinceramente lisonjeado por estar neste palco com este público e com os convidados que eu tenho. Eu quero agradecer, uma salva de palmas para todos.

0: Acerta, estimado ouvinte, o seu relógio em toda a República de Moçambique são 18 horas.
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0: Seguimos viagem para a Antena Nacional, onde acompanha o noticiário a esta hora. A companhia amiga é de Flávio Acitela e da Rádio Moçambique, emissor provincial de Inhambane.
2: Amigo ouvinte, a sua especial atenção à atualização das notícias a esta hora, apresentadas por Gerson Jamis. Boa noite.
3: Henrique Dias e caro ouvinte, muito boa noite. Acidente de aviação mata 5 pessoas e fere outras 2 no distrito de Chongwen, na província de Gaza. O grave sinistro ocorreu na noite deste sábado. Nicolau Mucavel.
4: O sinistro do tipo choque entre viaturas envolveu 4 veículos e resultou ainda em avultados danos materiais. O chefe das relações públicas no comando provincial da PRM em Gaza, Carlos Macuacua, aponta o excesso de velocidade e a condução sob efeito de álcool como sendo as principais causas deste sinistro.
5: Trata-se de choque entre carros. A viatura interveniente, a primeira viatura, invadiu o sentido da marcha contrária, tendo colidido lateralmente com uma viatura de transporte de passageiros. Depois do acidente, os passageiros estavam nessa viatura, saíram da viatura e, no mesmo sentido de marcha, vinha um veículo articulado que bateu na viatura que estava pela sua frente e essa viatura correu os passageiros que haviam descido da segunda viatura. Do acidente resultou como consequência 5 óbitos, 2 feridos e danos materiais avultados.
4: Na sequência deste trágico acidente, a Polícia da República de Moçambique reitera o apelo aos utentes das vias públicas para que redobre a prudência, observando rigorosamente as regras mais elementares do Código da Estrada. Cidade Xechai, Nicolau Mucavel.
3: Em comunicado enviado à nossa redação, o Instituto Nacional de Transportes Rodoviários reagiu ao acidente apelando a uma condução prudente, sobretudo evitando a condução sob efeito de álcool e excesso de velocidade. O presidente da Frelimo diz que a Conferência Nacional de Quadros do Partido, marcada para agosto próximo em Chimoio, na província de Manica, vai discutir os principais desafios que a sociedade moçambicana enfrenta na atualidade, visando buscar soluções acertadas. Para Daniel Chapo, mais do que discutir os problemas que assolam a população, o partido vai também, nesta 11ª Conferência, reforçar a missão dos quadros, sobretudo os dirigentes escolhidos pelos órgãos internos da Frelimo para servir o povo.
6: E como quadros da Frelimo, não se discute a Frelimo só, discute-se o país, discute-se a sociedade, discute-se os principais desafios do povo moçambicano e em função disso, como partido dirigente, é que nós vamos continuar a trabalhar com o único objetivo, criar melhores condições de vida para o povo moçambicano. Esta é que é a razão da existência do partido Frelimo.
3: O presidente da Frelimo, Daniel Chapo, falava este sábado na província de Nampula. Enquanto isso, na província de Tete, o partido Frelimo arrecada mais de 7 milhões de meticais para suportar a logística dos delegados que irão participar da 11ª Conferência Nacional de Quadros, agendada para o próximo mês de agosto. Ignácio Gamay.
7: O montante resulta das contribuições de membros, simpatizantes e parceiros que participaram na gala provincial realizada este sábado em Moatize, no âmbito dos preparativos para a conferência. Na ocasião, o primeiro chefe adjunto da Brigada Provincial da Frelimo disse que o fundo demonstra o compromisso dos militantes na organização e o sucesso da 11ª Conferência Nacional de Quadros. Segundo Domingos Viola, os fundos arrecadados serão usados igualmente para outras necessidades organizativas inerentes à participação no encontro nacional. Ignácio Gamay, Cidade de Tete.
3: Antigos estudantes moçambicanos em Cuba marcharam hoje em Maputo em solidariedade devido à crise humanitária que se registra naquele país. A crise cubana está a ser marcada por colapsos energéticos, escassez de alimentos, de combustíveis e a retirada de grandes redes hoteleiras internacionais. O representante dos antigos estudantes moçambicanos em Cuba, Silvestre Dava, explicou que não podiam ficar indiferentes à situação do povo cubano.
8: Acontece que a partir deste ano 2026, acompanhamos com muita tristeza que o Cuba está a enfrentar desafios graves no que se refere, portanto, ao fornecimento de energia, à provisão de alimentos, pelo agravamento, portanto, das sanções por parte dos Estados Unidos. Nós não podemos ficar alheios ao sofrimento do povo cubano. Devemos procurar mostrar a Cuba que não está sozinha. Está com diversos cidadãos em todos os cantos do mundo.
3: Representante dos antigos estudantes moçambicanos na República de Cuba, Silvestre Dava, e a marcha em solidariedade à crise humanitária que se registra naquele país. Passamos a ler na íntegra um comunicado de imprensa da Autoridade Reguladora do Transporte Marítimo. O Intransmar tomou conhecimento através de informações veiculadas por órgãos de comunicação social internacionais e outras fontes públicas do incidente envolvendo o navio-tanque de gás de petróleo liquefeito denominado Disha, alegadamente identificado como embarcação de bandeira moçambicana, que terá sido alvo de um ataque nas águas territoriais da República Islâmica do Irão. Entretanto, na sequência das verificações efetuadas por esta instituição, temos a esclarecer que a referida embarcação não consta do Registro Nacional de Navios da República de Moçambique, não possui, autorização para arvorar a bandeira moçambicana e não foi registada ao abrigo do Regime Jurídico Marítimo Nacional. Assim, todas as indicações disponíveis apontam para o uso ilegal e fraudulento da bandeira da República de Moçambique, facto que constitui uma grave violação do direito marítimo internacional, da legislação moçambicana aplicável ao registro de embarcações e dos princípios que regem a identificação e nacionalidade dos navios. A Autoridade Reguladora do Transporte Marítimo condena de forma veemente qualquer utilização abusiva ou fraudulenta da bandeira nacional, bem como quaisquer práticas suscetíveis de comprometer a segurança marítima, a integridade dos sistemas internacionais de registro de navios, a confiança entre os Estados e o princípio fundamental da liberdade de navegação. Ouvinte, fechamos este bloco noticioso com a atualização do estado do tempo. A cidade de Tete poderá atingir esta segunda-feira 29 graus centígrados de temperatura máxima, seguida por Nampula com 28. Para Maputo, Pemba e Xai-Xai prevê-se 27 graus, Beira e Quilimane 26, Vilanculo 25, Chimoio e Inhambane 24 e finalmente Lixinga com 21 graus centígrados de temperatura máxima. Foram as notícias das 18. Acompanhe o próximo bloco noticioso quando forem pontualmente 19 horas e 30 minutos no Jornal da Noite.
0: Muito obrigada. São 18 horas e 7 minutos. Esta continua a ser a sua companhia amiga da Rádio Moçambique, estúdios na cidade de Inhambane. Numa altura em que a juventude é chamada a lutar pela independência económica, conhecemos a história incrível de um jovem a partir de Omuin. Acompanhe.
9: Meu nome é Brígido da Cruz António. Então, realmente estamos aqui com esse pequeno empreendimento de processamento de castanha de caju. Eu nasci aqui em Umuine, no tempo da guerra, na verdade. No ano de 84, passamos a viver em Bembe. E aí ficamos crescendo. E quando atingi a quinta classe, então tive que me deslocar para estudar na Machiche. Não tínhamos o segundo grau do ensino primário na altura. Então, estudei na Machiche, agora é 25 de setembro, mas chamava-se 1 de junho. Então, estivemos ali, fiz o meu ensino secundário lá, voltei para o Umuine para fazer o curso de professores primários. Comecei a trabalhar em 2004 na Machiche, trabalhei na escola primária de Malalane, na altura, é assim que se chamava, acho que agora já deve ter outro nome. E em 2007... comecei a trabalhar na escola secundária de Chambone. Eu lecionava a disciplina de Química. Portanto, em 2010, ingresso à faculdade, faço Filosofia e História. Em 2011, me mudei para Umuine. Era necessário voltar para casa. Bem, acontece que, estando aqui, com os filhos que eu tenho... Na verdade, mesmo quando era estudante, eu já ia a Maputo. Recordo-me que, na altura, usava-se Carlos de Oliveira. Então, recordo-me que o primeiro bilhete que paguei foram 80 meticais para Maputo. Então, enquanto estudante, eu tinha 1.000 meticais que havia reservado E eu fui para lá para comprar lençóis para revender. E enquanto eu estudava, eu fazia a formação, então eu também comecei a vender lençóis. Onde que eu vendia? Nas instituições. Eu passava lá nas instituições, distribuía, levava os contactos e voltava no final do mês para recolher. E pelo menos uma vez por mês eu recolhia, ia Maputo. Então comecei assim mesmo. Já fiz vários negócios, já fiz negócio para a África do Sul, já trabalhei com bangladeses, indianos, na venda de carnes, açúcar sul-africano, homus. Há muitos produtos que eu comprava da África do Sul e revendia aqui. Só que esse negócio não deu muito certo. Na altura, eu não sei agora, na altura, como não tínhamos direitos alfandegários, então nós fugíamos ao fisco e isso foi muito perigoso para o meu negócio. Recordo-me que por várias vezes perdi muito dinheiro, porque nossa carga foi apreendida. Né? Conseguíamos tirar o que conseguíamos tirar, mas muito dinheiro ficava... Em cada duas, três viagens havia risco de reter dinheiro. Então, se não retiam dinheiro, nós tínhamos que tentar tirar ou pagar os direitos ali, mas com multas. Era muito dinheiro. Pronto, acabei desistindo daquele negócio. Eu sempre fiz já cortei relva. Eu tinha uma máquina, uma roçadeira. Já, conforme agora ainda continuo fazendo óleo de coco extra virgem, continuo fazendo sabão artesanal, faço novo tipo de sabões. Sabonetes, na verdade, para várias condições de pele. Então, eu, na verdade, nunca só fui professor. Mesmo ainda a formação, eu nunca só fui professor. Tive um lado em que eu sempre gostei de negócio. E com a ideia desse meu amigo Roberto, então, eu achei interessante aderir e ingressar. E tenho outros planos, como pessoa. Mas, até agora, o Brígido... que o retrato é este, em que sempre gostei de praticar alguma atividade de rendimento, que não só dependesse do salário.
0: Quantos filhos tem? É casado? E como é que aproveita os seus tempos livres?
9: Sou casado. Minha esposa é Zuleka, Amade Babu. Sou casado, sim. Ah, tenho duas filhas. Tenho 5 filhos. 7 filhos no total. Que na verdade havíamos planificado só 4 filhos, eu e minha esposa. Meus tempos livres, que são muito raros na verdade, eu gosto de estar na pregação, eu sou uma testemunha de Jeová. Gosto de partilhar as verdades bíblicas com a minha fé com outras pessoas. Então tenho feito isso sobretudo nos finais de semana, visto que no meio de semana tenho o meu trabalho secular. E também tenho atividades aqui na fábrica. Então, sábado e domingo. Sábado é um dia dedicado especialmente à pregação. Domingo temos também atividades congregacionais e depois pregação também. Então, dentro do possível, conseguimos deixar um tempinho para a gente conversar com os filhos, dar um passeio, visitar os avós, dar uma saltada à praia, seja o que for. Seja qual atividade que esteja programada, mas sempre, mesmo com este aperto que a gente tem, conseguimos deixar um tempo para a família. E isso é importante.
10: Gostos alimentares?
9: Ah, gostos alimentares. Bem, até falar para dizer o que não gosto, porque eu quase gosto de muita coisa e gosto de pouca coisa. A minha esposa... me fez gostar de cacana, mas eu não gostava. Minha mãe, ela queria uma cacana muito amarga. Recordo-me que quando eu era miúdo, minha mãe, quando preparasse cacana em casa, eu não comia. Eu preferia fazer outra coisa diferente de comer cacana. Mas minha esposa veio preparar uma cacana muito boa, gostosa. Já estou comendo.
10: Não amarga.
9: já. Mas realmente eu como um pouquinho de tudo. Nas carnes não tenho muita objeção. Sou curioso até. Existem alguns limites. Já tive a oportunidade de comer carne de macaco. Não consegui comer. Mas não tenho problema em comer... qualquer coisa.
10: Nessa sua curiosidade, até confecciona alguns alimentos?
9: Não, sim, tenho cozinhado. Ultimamente, por causa da agenda, não tenho conseguido muito, mas houve uma altura que minha esposa voltava a encontrar quando já preparei o jantar, ou talvez o almoço. Já. E minha mãe, eu sou o mais velho de 11 irmãos e na altura não tinha como não fazer atividades de ralar coco, de pilar amendoim, pilar o milho, levar ao moinho manual, que na altura não tínhamos moageiras, ou pilar arroz, se não fosse o arroz, se fosse arroz da machamba, ou tinha que comprar arroz, meu pai, eu tinha que cozinhar para os meus irmãos, não tinha como. E eu aprendi, tanto que também, quando fui viver na Machixe, eu vivia sozinho, com meus dois primos, o Ernesto e o Rafael. Então, tínhamos que aprender a fazer tudo nós. Então, sempre conseguimos cozinhar. E eu aprendi. Consigo fazer todas as atividades que uma mulher também faz, né? Consigo engomar, consigo confeccionar alimentos. Yeah. Não tenho problemas nisso. Não tenho problema.
10: Uma pessoa muito empenhada como o Brígido, naturalmente que é alguém sempre informado, bem informado. Gosta de ver notícias, ouvir rádio, ver televisão, se calhar ouvir música.
9: Sim, realmente eu nos meus tempos livres consigo fazer um pouquinho. Houve uma altura que eu era fã do Jornal da Manhã. E aí eu conseguia fazer isso, mas de lá para cá, há uns 4 anos, posso dizer, uns 5 anos atrás, não consegui mais escutar a rádio com muita frequência como eu vinha escutando. Temos uma rádio local que era do Arco aqui, também houve tempo que eu escutava, ultimamente não consigo. Televisão, Hora do Jornal da Noite, tenho assistido um pouquinho, mesmo a rádio, tenho escutado. Há programas como o Jornal da Manhã, ainda continuo escutando, mas com pouca frequência como antes. E música, sim, gosto de música. Gosto de música, só à medida que você cresce, você muda os estilos musicais. Quando era miúdo, gostei muito de passada, tocávamos músicas Don Kikas, não é? Naquela altura. Mas quanto mais fui crescendo, escutava muito aquilo que chamamos de rock, influência, rock e rap, né? Mas já ter crescido, ter outras convicções, então eu mudei um pouquinho, mas escuto agora música que me faz pensar, um bom jazz, um bom blues. Temos, na área congregacional, temos canções que também me fazem eu ficar muito feliz quando estiver desanimado. Realmente, agora, uma boa marrabenta, não é? Também, tem alguns gostos, né? Reggae. Houve um tempo que eu consumia muito esse tipo, estilo musical. Então, na verdade, tenho escutado música, assim.
10: Desporto?
9: Futebol. Não tenho outro agora. Já tentei basquete, não consegui. Tenho corrido na medida do possível, mas já faço com pouca frequência nos últimos 5 anos. Mas agora que o Mundial está na tela.

0: Agroprocessamento que queremos hoje tratar. A fábrica criada pelo nosso convidado de hoje é de agroprocessamento e leva o nome Silva. Afinal, de onde vem a origem deste nome?
1: Sim, Silva Caju é um pequeno empreendimento de processamento de castanha de caju aqui no distrito, que se localiza nas imediações da vila. Então, achamos interessante fazermos esse trabalho de processar caju e tentar ajudar nossos irmãos também por dar emprego, né? E ter uma sustentabilidade aqui no distrito. Realmente estamos aqui com esse pequeno empreendimento de processamento de castanha de caju. Realmente demos o nome da empresa, como estamos no processo da construção da empresa, e demos o nome de Silvas Caju. Silvas Caju é o nome que nós escolhemos. O meu avô era um português, ele chamava Silva. E como ele não criou o meu pai, e veja só que até o sobrenome dos meus filhos de Silva, todos eles, é a memória dele. Então, como já vinha processando, ou vinha fabricando aqui em casa sabão artesanal, tinha o mesmo nome e achamos que seria o nome ideal. E quando entramos nas instituições para podermos tratar, vimos que esse nome ainda não havia sido reservado. Fizemos a reserva do nome, deu certo, agora estamos no processo da construção da empresa.
0: De onde surgiu esta ideia que hoje ajuda mais de 20 famílias?
1: Ah, essa ideia é uma longa história, mas eu vou resumir. Um amigo meu, chamado Roberto, daqui de Bembe, que também é um processador, eu tive uma ideia de comprar castanha apenas, armazenar, comprar castanha enquanto o preço ainda estiver baixo, armazenar a castanha e vender quando o preço estiver um pouco alto. É daí que na conversa com ele, de princípio a ideia era essa, né? Mas numa conversa com ele, disse, ó, fica, eu vou te ajudar a fazer a ideia de processar a castanha. Ao invés de você só comprar para revender, processa a castanha que é mais rentável, tem mais lucro. É verdade que tem muitos desafios, mas eu vou ajudar você. Então, surgiu a ideia. Vim conversar com a família, topamos a ideia e estamos aqui. Essas conversas foram ano passado, lá para novembro. E logo em dezembro comecei já a fazer os preparativos. E dia 27 de dezembro do ano passado, começamos já a processar castanha.
2: Em menos de 6 meses, a ideia saiu da cabeça para o papel, do papel para a execução.
1: Até nem digo 6 meses, porque realmente já foi menos de um mês que já começamos a processar. Na verdade, processava nas condições mais precárias, que não tínhamos nenhuma sombra, conforme vê. Isso fizemos ao longo dos 4 meses, de janeiro para fins de abril, maio, quando começamos a entrar aqui na fábrica já. Enquanto construíamos, por um lado processávamos, não parávamos. Processávamos mesmo embaixo da mangueira e numa baraquita e uma cozinha também ali. Começávamos a fazer esse trabalho. Sim.
2: E de lá para cá, acha que vale a pena a ideia comprada do seu amigo?
1: Sim, vale a pena a ideia. Realmente é uma mais-valia, não só para mim, mas também para cerca de mais de 25 trabalhadores que eu tenho aqui na fábrica. Agora tenho 6 homens, na verdade. Estou procurando mais 2, mas já encontrei em Nampula, porque os melhores trabalhadores nesse âmbito de processamento de castanha são de Nampula. Ah, sim, Nampula, porque a maioria deles, há muitas fábricas primeiro lá de processamento de castanha, muitos deles já treinaram lá, e o tipo de máquinas que nós estamos a usar agora são máquinas que exigem um pouco de perfeição, de maestria, dedicação. Existe outro tipo de máquinas que o Instituto de Amêndoa prometeu que talvez, dado um tempo, podemos adquiri-las. Só que essas aí até podem ser operadas por mulheres. São mais simples de operar. Mas essas que estão a operar, que usam pedal, precisam de muito cuidado, não só para não se aleijar, mas também para não partir a castanha. Então, e a velocidade com que eles tentam processar é diferente dos que aprendem aqui. É verdade que já tenho 4 jovens, tenho aí 4 de Nampula, mas estou treinando 4 daqui. E é isso que eu pretendo fazer. Estou mandando vir mais dois de Nampula, porque a capacidade aqui é de ter pelo menos 12 homens a trabalhar nas máquinas. É a capacidade instalada até então. Mas há planos futuros.
0: E a capacidade de processamento?
1: Bem, até então, a capacidade da caixinha bruta vai de 4 a 5 toneladas por mês. Mas, na verdade, ainda não estamos satisfeitos com essa capacidade. Tanto que no final do mês a castanha já processada, porque ela é classificada também. Temos as inteiras, temos as partidas inteiras, temos as partidas finas. Então, só as inteiras, pelo menos no mês passado, conseguimos fazer uma tonelada, que não era, na verdade, o que nós rendíamos. Há 3 meses atrás, conseguíamos até 600 quilos. Por mês, mas subimos no mês passado para 1 tonelada. Então, você vê, de 15 em 15 dias vendemos 500 quilos, só de inteiras. E temos já as partidas que variam de 200 a 300 quilos, depende de como as senhoras estão a processar, quanto partiram. Mas, pelo menos, digo que inteiras 1 tonelada, então partidas entre finas e inteiras 300 quilos. Então, uma tonelada é 300 quilos.
2: Qual é o segredo para conseguir colocar, vender?
1: Bem, o segredo é ter uma amêndoa bonita, de qualidade, porque lá exige-se um pouco de qualidade. Na verdade, ele tem compradores que vende no exterior, vende nos supermercados. Então, o segredo é a seleção. Primeiro seleciona-se no momento em que a caixinha precisa ser partida, depois da fervura, depois partir-se. Então, aqueles que fazem o maior trabalho para que a caixinha tenha qualidade são as mulheres que estão a especular. Então, na sala de especulação é onde devem selecionar melhor. Não deixar caixinha com manchas, castanha podre, não bem especulada, não partida. Então, isso ajuda, mas também o processo começa cá, uma caixinha bem selecionada também, bem bonita, que não tenha molhado no período das chuvas, não esteja podre, que tenha secado bem o sol, tenha tido uma boa fervura e tenha passado também da estufa melhor. Então, conseguimos uma caixinha bem branca, porque na estufa também as coisas podem estragar, fica muito torrada e até agora não temos comprador da caixinha torrada. Temos muita caixinha torrada ali, mas ainda não estamos a conseguir comprador por enquanto.
2: Existe matéria-prima aqui em Oemoinhos?
1: Bem, conseguimos. Satisfeitos ainda não estamos, porque até estamos a sair para distritos vizinhos. Agora estamos a comprar em Funhalouro, na maioria dos casos. Mas temos conseguido esporadicamente pessoas que vendem aqui, mas é um preço que não compensa o trabalho de processar e vender ao preço no qual nós vendemos agora. Só para ter uma ideia, ainda conseguimos uma lata a 1000 meticais em Funhalouro, mas aqui já estão a cobrar 1.300, 1.500 meticais por lata agora. Então, esse preço ainda não é razoável para nós comprarmos a matéria-prima. E realmente o nosso distrito ainda vamos trabalhar nisso, para, como ainda somos novos também, muita gente não nos conhece. Talvez com o tempo vamos encontrar produtores locais que estejam comprometidos com a nossa causa e que possam nos fornecer ao longo do ano a matéria-prima. É um grande desafio porque, como também não temos um fundo de comprarmos a matéria-prima logo no início da campanha, onde a castanha ainda está barata, e termos a capacidade de armazenar essa castanha para processarmos ao longo do ano, então temos comprado já muito caro agora. Sim.
2: Esses são parte dos desafios.
1: Sim, é um grande desafio, porque já temos um plano de construir nessa área adjacente à fábrica um armazém com uma capacidade, pelo menos um mínimo de 70 toneladas, mas queríamos de 100. Se conseguíssemos isso e termos um fundo que pudéssemos comprar certa quantidade logo no início da campanha, seria de mais-valia para nós, que íamos conseguir alcançar os objetivos, porque a ideia é chegarmos a processar 4, 5 toneladas de amêndoa limpa por mês. Esse é o nosso desejo. Mas, por enquanto, já começamos a ter 1 tonelada. já estamos a caminhar para lá.
0: Brígido, olhemos para os rendimentos e mercados de venda.
1: Yeah, não posso precisar em números, mas eu digo que é uma mais-valia. Eu, como sou professor e consigo conciliar o meu trabalho e também trabalhar aqui na fábrica. O que já rendeu é que eu posso dizer que de lá para cá, o próprio empreendimento que eu fiz, é verdade, usei o meu capital próprio, que na verdade era para construir uma casa, que eu já havia preparado, mas eu comecei a pensar, se eu faço isto, a chapa não tem segurança, deteriora rápido, então eu levei o material, isso já foi uma mais-valia para mim, porque já tinha o material preparado, só aumentei alguma coisinha e consegui fazer. Mas valia que consigo uma mínima independência, renda, consigo pagar os trabalhadores, já tempo e horas, e consigo fechar as despesas de ter matéria-prima por enquanto. Ainda não é tão rentável, porque o comprador, na verdade não temos ainda credenciais para vender no exterior, que seria muito melhor. Mas estamos a trabalhar no processo, mas até onde nós vendemos, podemos dizer que ganhamos alguma coisa. Não muito, né? Mas dá para manter. Sim.
2: Por enquanto, vende onde?
1: Vendemos no Maputo. Vendemos no Maputo, no Spamanin. Temos um comprador e realmente estamos a vender lá. Seja que qual for a quantidade, chega uma tonelada, ele paga na hora. Isso ajuda pelo menos para a gente comprar matéria-prima. E temos encontrado alguns compradores a nível local, mas que levam 2, 3 quilos só para consumo. Então, não consegue cobrir a demanda que nós temos das vendas. Sim.
0: Como foi o investimento?
1: A infraestrutura, compra de máquinas, construir a estufa e colocar tudo em ordem, pelo menos para começarmos a processar até essa capacidade que nós temos. Estamos quase a 1 milhão de meticais. Quase a 1 milhão de meticais. Ainda não chegamos bem, mas estamos quase. Ainda tem muitas coisas que queremos fazer, mas estamos quase lá. Agora, a compra de matéria-prima é pelo menos 500 mil meticais. Então, realmente é um desafio, porque dinheiro não existe. Então, estamos já a virar para podermos conseguir esses valores ali. Graças a Deus, como disse, o sonho saiu do papel para a ação em um mês, mas para chegarmos aonde nós chegamos, precisou de pensarmos muito, repensar, e tanto que agora temos um novo plano, conforme disse, de construir não só o armazém, mas também de aumentar as máquinas, a capacidade de produção na sala de partir castanha.
2: A técnica de processamento de castanha de caju apanha onde?
1: Como disse, o meu amigo Roberto ensinou-me o básico, realmente, mas no âmbito da cooperação com outros processadores, temos alguns processadores aqui no distrito. Aqui em Amunço eu tenho dois amigos, não é? O senhor Miguel, está o senhor Hilário, então, e outros em Bembe. E temos tido aquela interação e temos conversado o que podemos fazer para melhorar. E eu ia buscando essas ideias, é verdade que eu tinha que criar minhas também, e juntando com as ideias que eles me davam, eu vi aquilo que funcionava realmente aqui comigo, e eu vi que valeu a pena essa cooperação.
2: Já tem alguma capacidade de embalagem e conservar esta castanha para que seja consumida por um determinado tempo considerável?
1: Sim. Estamos a trabalhar, como disse. Ainda tenho muitos e muitos desafios. Um deles é construir toda a empresa. E depois disso, há trâmites legais que devo seguir, questão de embalagem. Mas já temos uma embalagem preparada para vendas, por enquanto, né? Já temos a embalar em 1 quilo, 1/2 quilo, estamos a embalar em frascos, mas os rótulos em si ainda não dizem muito em relação àquilo que os organismos que tutelam, como as finanças, por exemplo, a autoridade tributária, exigem, por exemplo, ainda não temos código de barras, então há uma exigência que eu devo cumprir, por enquanto. Como são muitos desafios, estou pegando um de cada vez, só para não ter que eu me martelar demais e não conseguir algumas coisas. Então, como disse, agora estou no processo de construir a empresa. Penso que dentro de 15, 20 dias já terei em mão a construção da empresa e vou passar para outros elementos que são necessários, como a rotulagem, pagamento dos impostos na autoridade tributária, nas finanças. E ali acabarei o INOC, a certificação do INOC também é muito essencial para termos uma embalagem que seja de qualidade e podermos competir com outros processadores que já estão a embalar também. Então, para mim, a ideia não é só processar, quero ter um pouquinho de toda a cadeia, desde a produção, desde o processamento e a embalagem. Esse é o meu sonho.
0: A segurança social dos trabalhadores está cautelada?
1: Sim, sim. Eu estou tratando isso. Alguns, a maioria dos homens já estão com a situação regular, já estão inscritos no INSS. E no mês passado de maio, tanto que este junho já pagamos a situação, o INSS para eles, né? E já foram descontados e nós também já contribuímos com os nossos 4% como patronato. E as mulheres, visto que elas ainda estão abaixo do salário mínimo, por enquanto, porque aquilo depende da capacidade, nós pagamos por aquilo que eles processam, ainda, a maioria deles ainda estão treinando, estão no processo desse treinamento, penso que em 2-3 meses podem pegar jeito de conseguir chegar até o salário mínimo. Mas mesmo assim, já avançamos com 10 mulheres para inscrever a elas agora, para estarem a pagar o Segurança Social como conta própria, por enquanto, não vincular da empresa, até que ele chegue ao salário mínimo e aí vamos vincular a empresa. Num empreendimento como este, se não seguirmos esses trâmites legais, então um dia aqueles que velam por isso podem mandar fechar. E é um grande prejuízo para mim. E não só para os trabalhadores, para toda a família, para as pessoas que estão a ajudar em ideias, vão ficar desapontados. Então eu preciso seguir, por isso que está a dizer, agora depois da construção da empresa, então vamos passar para questões de tratar toda a documentação legal, mas também levar, porque a doutora Flávia que nos visitou, que é delegada do INSS aqui a nível distrito, então vem mostrar qual é a importância. As mulheres gostaram muito e querem aderir. Então, a única coisa agora que está a travar um pouquinho é que, como ainda não chegam bem no salário mínimo, então não pode ser vinculada à empresa por enquanto. Mas penso que dentro de 2 meses elas conseguem chegar até lá e estarão já vinculadas à empresa. Mas quanto aos homens que já estão acima disso, já estão a inscritos no INSS. A própria empresa também já está inscrita, sim senhor.
2: Valeu também a pena ter um posto do INSS aqui por perto.
1: Sim, é uma senhora que está a trabalhar muito, valeu muito, é uma boa iniciativa. Tanto que apelo que a quem me ouvir agora esteja a fazer um negócio numa banquinha, seja no transporte público, seja no chopelista, seja o que estiver a fazer, vale a pena se dirigir para lá, ter uma conta, estar a contribuir. Isso será muito bom quando as forças acabarem. Ou quando tiver um imprevisto, uma doença grave. Então poderá continuar a ter qualquer subsídio que possa lhe sustentar. Isso é uma mais-valia termos tido o INAS aqui no nível do distrito.
2: Silvas Caju, a comprar castanha aqui no distrito e arredores, processar, vender, assegurar salário a moçambicanos que estão aqui, locais e também de um pouco pelo país. Que contributo é que acha que está a dar para a independência económica que tanto almejamos?
1: Bem, sinto que há muito por fazer. Mas, por enquanto, digo que pelo menos 25 famílias conseguem ter o básico para sobreviver graças a esta fabriqueta aqui. Realmente, temos um desafio de dar um salário condigno, conforme a minha aspiração agora é chegarmos a todos, pelo menos no mínimo, terem salário mínimo. Mas aqueles que conseguem fazer mais que isso, eu ficaria mais satisfeito, né? Porque quanto mais o funcionário tiver um salário condigno, mais motivado também estará para trabalhar e vai produzir melhor. Então, eu penso que é um desafio que nós temos, mas é só deixar um tempo, mas dentro em breve, acho que vamos conseguir satisfazer, pelo menos... O contributo é que, pelo menos, conseguem... fazer qualquer coisa, né? Com esse valor, consegue, porque muitos estão a tempo inteiro. São poucos sazonais. Então, a maioria vem de manhã, trabalham até aquele período de tarde, despegam. Então, penso que os 25 depende exatamente dessa atividade.
0: Conta com algum apoio?
1: Por enquanto, não. Realmente, precisamos de muito dinheiro. Para que tudo corra bem, precisamos. Tanto que se existir pessoas de boa fé que querem ajudar, projetos, na verdade, organizações que possam financiar, está tudo aberto. Mas até agora não temos nenhuma ajuda. Fizemos pelo capital próprio. Sim.
2: Não concorreram, por exemplo, ao Fidel?
1: Ah, sim. Recebemos uma visita no mês passado do excelentíssimo administrador do distrito. E ele, tendo gostado do projeto que nós estamos a desenvolver, ele achou que podíamos fazer. E visto que eu não sabia que as datas para a entrega do projeto estavam quase, corri com o projeto, já me submeti. Só que não há muita certeza de que conseguiremos.
0: Anualmente, Moçambique junta, através da FACIM, todas as potencialidades do país. Sonha fazer parte desta grande feira e grande montra?
1: Esse é um grande sonho, porque sei que estando lá, realmente posso fechar muitas parcerias, que pode ser de grande ajuda. Talvez encontrar parceiros que possam comprar a nossa amêndoa a um bom preço. A um preço talvez satisfatório do que esse que nós estamos a vender agora. Então, é um sonho. Na verdade, recebi uma visita de uma equipe da IPM, pequenas e médias empresas aqui na fábrica, e disseram o que tinha que fazer para eu ter uma estante que vem da província ou deles, né, para nós expormos nossos produtos. Então, a partir do... finais desse mês de julho, início do mês de agosto, já estarei nos preparativos para a FACIM. Realmente é isso.
2: Oh, passe a publicidade, o que é que pensa que poderá levar para a FACIM?
1: Ah, sim. Na verdade, dois produtos principais, castanha, vou levar castanha, vou levar a branca, vou levar a castanha torrada, vou levar os diversos sabores que eu vou produzir das castanhas, né? Com sabores. E vou levar óleo de coco extra virgem. Por um lado, vou levar também meus sabonetes artesanais. Então, vou expor três produtos. Sim.
2: Castanha de diversos sabores. O que é isso mesmo?
1: Realmente, a castanha pode agregar-se mais valor quando ela tiver alguns sabores. Então, fazemos, por exemplo, castanha caramelizada, fazemos castanha com chocolate, fazemos castanhas doces, com gengibre, com piripiri e sal, fazemos castanhas com ervas, não é? Então, isso agrega valor na castanha. Então, na verdade, temos... pessoas que gostam desse tipo de castanha. Então, talvez supermercados, pessoas aqui. E, então, queremos expor esses produtos já na FACIM. Sei que há muitos expositores também que vão trazer o mesmo, mas queremos também concorrer em termos de qualidade com a nossa nova marca, que estamos aqui, é Selvas Caju, e queremos fazer isso.
2: Vocês têm essa capacidade, esse conhecimento de agregar esse valor todo à amêndoa de castanha, colocar gengibre, colocar... Fazem isso aqui?
1: Sim, fazemos isso aqui, tanto que é nosso sonho criar mais um compartimento aqui na fábrica que possa se dedicar exclusivamente para isso. Então, vamos contratar algum pessoal, vamos dar treinamento a esse pessoal para podermos trabalhar nisso, preparar essa castanha, embalarmos e preparar já a feira. Ou mesmo depois da feira, se isso não acontecer antes dela, mesmo que seja depois da feira, nós temos o plano de ter uma sala própria para prepararmos. Realmente, isso agregamos valor aqui mesmo.
0: Estimado ouvinte, estamos a chegar ao fim desta nossa conversa, hoje a partir do distrito de Omuina. Mas, antes de terminar, qual é o apelo à nossa juventude?
1: Incentivo a todos os jovens que estejam a ouvir agora, que possam ter alguma coisa que possam fazer a mais. Um emprego pode valer, sim, mas dois é melhor, ou duas atividades são melhores, três ainda melhor. Então, quem conseguir fazer isso, seja por abrir um negócio, seja por comprar uma moto, meter para mototáxi, seja por fazer uma machamba, seja o que for, mas não se pode apenas ter uma renda.
2: Fez algumas atividades de forma não legal e viu que isso é perigoso.
1: Sim, me arrependo porque, olhando para os valores que eu perdi, são a vontade das somas, eu talvez estaria em outro nível se eu tivesse conseguido licenciar a minha atividade na altura e conseguir fazer esse negócio. Perdi realmente muito valor. E, portanto, licenciar sempre a atividade é a melhor coisa que se pode fazer. Tanto que aqueles que fiscalizam encontraram que você tem tudo em ordem. Então, aí você evita multas desnecessárias. E, para além de que, na nossa atividade, ter toda a papelada em dia ajuda quando aparecer um financiador. Sempre precisa de você ter uma papelada em dia. Tanto que muitos, talvez, que processam, não têm conseguido ter ajuda ou de organizações, ou mesmo do próprio governo, o BNI, outros bancos, talvez, por causa das exigências que ainda não têm. Não se metam nos vícios. Os vícios estragam muitos sonhos, mas também não se metam nos jogos de azar. E também consomem muita energia, consomem muito dinheiro e deixam pessoas frustradas. Outro conselho, que possam adorar a Jeová, que possam serem crentes, serem cristãos, como eu sou também. Mas talvez dizer que eles possam também verem o que podem fazer.

0: faço um, para além de ser professor, né? Então, na verdade, é uma atividade na qual não me orgulho a ser professor, porque o professor já foi muito desvalorizado nos últimos tempos. Mas, mesmo assim, sei que já ensinei pessoas que estão nos altos cargos agora, que talvez possam me ouvir, que, imagina, o professor já tornou-se empreendedor. Aliás, já ensinei essa disciplina de empreendedorismo. Na verdade, foi pouco tempo, mas abriu-me também o horizonte do que eu podia fazer. Então, quero apelar aos jovens que possam fazer qualquer coisa, qualquer atividade para ganharem. E não se metam em situações de roubar, né? De crime, de consumo de drogas. Então, tivemos um crime hediondo aqui na zona, nas semanas passadas. Foi muito chocante. Muita gente não está à vontade agora. Mas por causa do dinheiro. Mas dinheiro que possa trabalhar. E que não possam querer ser ricos a todo custo. Isso é perigoso. Tanto que se metem em situações de obscurantismo. Procuram curandeiros para lhes tratar. Isso é um grande problema. Então, possam viver de forma saudável. Façam tudo na força que têm. Sem muita correria. Isso é muito importante.
1: Inhambane, estimado ouvinte, tem produção de caju, sim. E o entrevistado de hoje prova e comprova. A produção é de cerca de 7.584 toneladas anualmente e representa 234.253 produtoras. Infelizmente, apenas 2% da produção nacional é vendida, ou seja, a maior parte ainda sai bruta. E nós colocamos o ponto final a este Gente da Nossa Terra, hoje a partir de Omuina. Receba beijinhos e abraços de Flávio Acitela. Até uma próxima oportunidade. E juventude, o empreendedorismo, como bem vimos, pode ser a solução de muitos problemas.

0: Estimado ouvinte, acerta o seu relógio em toda a República do Moçambique, são neste momento 19 horas.
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0: Armindo Massing e Bernardo Salomão juntam-se a nós para trazer a segunda edição do Jornal de Inhambane. Acompanhe.
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0: Boa noite, estimado ouvinte. Quero, por favor, receber as nossas calorosas saudações nesta noite do último domingo do mês de julho de 2026. Nova Aliança da Maxixe derrotou na tarde de hoje o Temusa Costa do Sol de Massinga por uma bola sem resposta. A contar para mais uma jornada do Inhambanense e, se quisermos assim dizer, segunda divisão do Campeonato Nacional de Futebol. Na província de Inhambane persiste a circulação de falsos agentes do Serviço Nacional de Investigação Criminal, SERNIC. Estes os tópicos da segunda edição do Jornal de Inhambane, hoje editado e apresentado por mim, Armindo Massink, com os cuidados sonoros de Bernardo Salomão. Desde já, ótima escuta. Abrimos o jornal com notícias de desporto. Nova Aliança da Maxixe derrotou neste domingo Temusa Costa do Sol de Massinga. O filme sonoro já a seguir com o jornalista Avelino António.
1: Nova Aliança da Maxixe bate Temusa Costa do Sol de Massinga por uma bola sem resposta e mantém viva a esperança de terminar o campeonato na segunda posição. Num jogo dominado pelos pescadores, o golo solitário tem a autoria de Chechênio. Num golpe de cabeça, em resposta a um cruzamento milimétrico de Dirceu, chamado à titularidade, depois de muito tempo ausente até das convocatórias da equipa. No final da partida, o treinador adjunto de Nova Aliança da Maxixe, Daniel Júnior, realçou o domínio da sua equipa.
2: Viemos com objetivos de ganhar a qualquer custo, e foi isso que aconteceu, ganhamos 1-0. Arrisco a dizer que estivemos a 75%, do primeiro ao último minuto estivemos acima da mão do adversário, onde 1-0, para nós digamos que foi pouco.
1: Resignado, o treinador adjunto do Temusa Costa do Sol de Massinga, Ali Nangade, apontou a hesitação da defensiva no lance do golo como um erro fatal que custou os 3 pontos à sua coletividade.
3: Para mim, o jogo foi bonito. Nós tivemos aquele erro de livre e sofremos gol. E tentamos correr com o tempo, mas não conseguimos. Para aquilo que são os nossos objetivos, eu acho que esse resultado para nós não foi bom. Nós estamos a lutar para o título e nós hoje perdemos mais 3 pontos.
1: Com o resultado deste domingo, Temusa Costa do Sol de Massinga continua na segunda posição com os mesmos 18 pontos com que entrou para o jogo. E o Nova Aliança também permanece na quarta posição, mas agora com 13 pontos.
0: Obrigado, Avelino António. E no distrito de Govuro, realizou-se a ronda 12ª do campeonato local de futebol, com os seguintes resultados: Futebol Clube de Mahali 0, Desportivo B 2, 1 de Maio 3, Juventus 1, Liga Desportiva 0, Sporting 0, Benfica de Djenga 2, Porto de Moçassa 2. Estes são os jogos realizados ontem. E para esta tarde, domingo, Escola da Bola perdeu diante do Sagrado Coração por 6-1. Desportivo A 1, Futebol Clube Matola 0 e Costa do Sol 1, Clube Desportivo Machaquene 3. A partida Batata Sul de Save ficou adiado por motivos de infelicidades na região. No distrito de Omuene foi detido um suposto traficante consumidor de cannabis sativa vulgo Seruma. Danilson Nyakula, boa noite.
4: A Polícia da República de Moçambique deteve no distrito de Omuene, província de Inhambane, um indivíduo suspeito de produção, consumo e tráfico de cannabis sativa, vulgo Suruma. O detido tem 34 anos de idade e foi neutralizado na Vila Municipal de Omuene. O mesmo é indiciado pelos crimes de produção, consumo e tráfico de droga. Já nas celas do comando distrital, o suspeito refuta as acusações que lhe são imputadas.
5: Eu, essas coisas aqui, aí em casa tinha uma pessoa que estava a trabalhar lá em casa. Eu estava na África do Sul, ainda não cheguei de ver que tem essas coisas aqui. Até também eu assustei ontem quando aquelas polícias vieram aí dizer que tem suruma aqui em casa.
6: Você não fuma?
5: Eu não fumo.
4: O chefe das operações no comando distrital da PRM, Eumene, indicou que a neutralização do suposto indivíduo resultou da intensificação da estratégia de inteligência entre a polícia e a comunidade. Arlindo Guedes acrescenta que a corporação vai continuar a trabalhar para deter outros indivíduos ligados à rede de consumidores e traficantes de droga no distrito.
7: Tendo sido através de algumas fontes anônimas, teríamos apercebido da existência de um cidadão num dos bairros aqui do distrito de Moinhos, que se dedicava ou que se dedica ao plantio de cannabis sativa, o vulgo suruma. A polícia sempre afirmou que é incansável. Queremos mesmo continuar a desmantelar esses focos de venda e consumo de cannabis sativa.
4: Arlindo Guedes, chefe das operações no comando distrital da PRM Eumene, e um apelo à população para continuar a colaborar na denúncia de casos ligados à produção, consumo e tráfico de drogas neste distrito. De Eumene para a Rádio Moçambique, Danielson Nyakula.
0: A circulação de droga diversa preocupa as autoridades policiais. Não menos importante é a preocupação que chega-nos do Cernic, em que há agentes falsos destes serviços que circulam na província de Inhambane. Manuel Chimel.
6: Serviço Nacional de Investigação Criminal Cernic Inhambane, preocupado com a persistência de casos de indivíduos que se fazem passar por investigadores da instituição na província. Dados apresentados pelo Cernic Inhambane indicam que este ano foram detidos 3 cidadãos nos distritos de Inhassuru, Zavala e Cidade da Machis. Os cidadãos estão indiciados por crime de falsas qualidades por se apresentarem como agentes do Cernic e usarem essa condição para abordar e intimidar a população. O porta-voz do Serviço Nacional de Investigação Criminal Cernic Inhambane, Alceres Kwamba, apela à população para reforçar a vigilância e denunciar qualquer pessoa que se apresente como investigador sem a devida identificação.
8: Reiteramos o apelo para a necessidade de vigilância e uma denúncia tempestiva a indivíduos que se identificam como agentes desta instituição. Como sabeis, os investigadores criminais têm um documento de identificação caso interpelem ou façam um trabalho previamente mapeado. Estes indivíduos têm a obrigação de se identificar mediante o crachá ou outro tipo de documentação que legitime que este indivíduo faz parte das fileiras do Serviço Nacional de Investigação Criminal. Fora isso, devem ser denunciados para que sejam repelidos esses indivíduos que mancham a nossa instituição. Estamos cientes que a população, os líderes comunitários, líderes religiosos e outras personalidades influentes têm colaborado com o Serviço de Investigação Criminal, razão pela qual foram colocados fora de ação estes indivíduos.
6: Alceres Kwamba, porta-voz do Serviço Nacional de Investigação Criminal Cernic em Inhambane.
0: Uma outra preocupação neste momento são os acidentes de viação e é assim que crentes da Igreja Universal do Reino de Deus desenvolvem campanhas de sensibilização dos automobilistas para a sua prevenção. Abílio Nyakundela.
9: Igreja Universal do Reino de Deus, IURD, em Inhambane, desencadeia campanhas de sensibilização dos automobilistas sobre a prevenção de acidentes de viação. Através do projeto Mídia, membros desta congregação religiosa dirigem-se diariamente à via pública, onde interpelam automobilistas e outros utentes, transmitindo mensagens sobre as regras básicas de trânsito. Aos peões, membros da IURD sensibilizam-lhes sobre a forma como devem atravessar a estrada e também não devem usar o telefone celular e seus componentes, a exemplo de auriculares nos ouvidos. Esta última mensagem sobre o uso do celular é igualmente transmitida aos automobilistas, segundo a coordenadora do projeto Mídia na Igreja Universal do Reino de Deus em Inhambane, Jennifer Dalídia.
10: Geralmente o Mídia ele tem desenvolvido atividades, além de ser um projeto interno, ele tem desenvolvido atividades fora. E essa atividade é mesmo para conscientizar os automobilistas quanto à condução dos seus automóveis sem o uso do celular para evitar acidentes.
11: E como que tem recebido pelos automobilistas e os demais, os peões, neste caso?
10: Inicialmente estava um pouco difícil por causa das paragens, mas depois acabamos percebendo que tem aderência e eles acabam até lembrando disso, porque no final eles aprenderam isso quando fizeram a carta de condução.
9: Mas o que se espera no final destas campanhas? A resposta com a nossa fonte.
10: Nós esperamos que os automobilistas estejam mais conscientes e possam conduzir com mais segurança. Nós deixamos que é sempre importante optar pela segurança, e não só segurança do próprio automobilista, mas daqueles que estão ali, os peões.
9: Genifa Dalídia, membro da Igreja Universal do Reino de Deus em Nhambane, que lidera uma campanha de sensibilização dos automobilistas e demais utentes da via pública sobre a prevenção de acidentes de viação. Acidentes de viação, esses que diariamente ceifam vidas de muitas pessoas e outras com ferimentos graves e danos materiais avultados nas nossas estradas.
0: E a falta de um matadouro no distrito de Umuini está igualmente a preocupar as autoridades, daí que o governo iniciou uma ação de mobilização de fundos para a construção de um. Venâncio Macamo.
12: O governo de Umuini em Nhambane mobiliza dinheiro para a construção de um matadouro na Vila Sede. O espaço para a construção da infraestrutura já foi identificado dentro e fora da área municipal. É uma iniciativa que visa acabar com o abate de animais em condições não adequadas e às vezes fora do controle das autoridades de pecuária. O diretor de atividades económicas no distrito de Umuini, António Sabão, diz que apesar da falta de um matadouro, o setor tem estado a fazer de tudo para garantir que os animais sejam abatidos, observando o protocolo sanitário.
13: Os nossos técnicos fazem a fiscalização dos abates, de inspeção. A população de Umuini está a consumir a carne, temos as zonas locais onde são feitos os abates e os técnicos desdobram-se a fazer fiscalização, inspecionar a carne e a comercialização está a acontecer.
12: Quanto dinheiro será necessário para a construção do matador?
13: Neste momento não posso avançar, precisa de um trabalho técnico de engenharia. Um matador é um sítio onde é preciso acautelar todos os aspectos, até aspectos ambientais. Não posso neste momento avançar, mas nós já identificamos as zonas dentro do município e fora do município que podem ser estabelecidos um matador.
12: O distrito de Umuini espera vacinar pouco mais de 32 mil bovinos na campanha em curso. O diretor distrital de atividades económicas apela os criadores para levarem seus animais ao tratamento contra doenças obrigatórias.
13: Aconselhamos para que levem os seus animais para vacinação. O nosso distrito, até este momento, não tem focos de doenças como teleriose, que são doenças muito perigosas. Então, exortamos todos os criadores para que levem os animais para vacinação. Não só vacinar, mas também banho. Banho contra carraças, que é o grande vetor das doenças que são perigosas, que dizimam os nossos animais.
12: António Sabão, diretor de Cidade de Atividades Económicas de Umuini.
0: A necessidade de um matadouro no distrito de Umuini com vista à prevenção de doenças advindas do abate no espaço não adequado destes animais comestíveis. Nova Aliança da Machixe derrotou na tarde de hoje o Timusa Costa do Sol de Massinga por uma bola sem resposta, a contar para mais uma jornada do Inhambanense, se quisermos, a segunda divisão do Campeonato Nacional de Futebol. Na província de Inhambane persiste a circulação de falsos agentes do Serviço Nacional de Investigação Criminal, o SERNIC. Assim, caro ouvinte, fizemos a segunda edição do Jornal de Inhambane, hoje editado e apresentado por mim, Armindo Massengue, que contei com os cuidados sonoros de Bernardo Salomão. A dupla deseja a todos vós uma ótima noite de domingo e, para já, bom início de uma semana laboral. Até a próxima.
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15: Muito obrigada, Armindo Massinga e Bernardo Salomão, estimado ouvinte, é a Rádio Moçambique, emissor provincial de Inhambane. O espaço que segue é dos nossos compromissos comerciais. Acompanhe.
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0: Ótimo tema viver, acerte, estimado ouvinte, o seu relógio acompanha connosco em cadeia nacional o Jornal da Noite. São 19 horas e 30 minutos. Excelente audição.
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0: Boa noite. Instituto de Transporte Marítimo diz que navio tanque atacado no Estreito de Hormuz na última sexta-feira fazia uso fraudulento da base da bandeira de Moçambique. O ministro da Agricultura e Pesca já aponta Niassa como prioritária dos investimentos do setor, de modo a promover a produção em grande escala capaz de abastecer todo o país. No estrangeiro, o governo da África do Sul avaliou o impacto económico da fiscalização migratória em setores como agricultura, turismo e pequenas empresas. Entre 7 de junho e 14 de julho saíram da terra do Rand mais de 72 mil estrangeiros. Começa agora o Jornal da Noite. Nelson Muando está na apresentação e Moussa Gigalibo na sonorização. Fique conosco. É bem-vindo. O Instituto de Transporte Marítimo em Transmar esclarece que o navio tanque de gás de petróleo liquefeito denominado Dish, atacado na última sexta-feira e identificado como embarcação de bandeira moçambicana, não consta do Registro Nacional de Navios. Em comunicado, o Intransmar diz que a referida embarcação atacada no Estreito de Hormuz não possui autorização para arvorar a bandeira moçambicana e não foi registada ao abrigo do Regime Jurídico Marítimo Nacional. A entidade reguladora do transporte marítimo em Moçambique diz ainda que as informações disponíveis apontam para o uso ilegal e fraudulento da bandeira da República de Moçambique, facto que constitui uma grave violação do direito marítimo internacional e da legislação moçambicana. Salienta ainda que está em curso a recolha de informação junto das organizações internacionais relevantes e das autoridades dos Estados envolvidos com vista ao completo esclarecimento dos factos e a identificação dos responsáveis pela utilização indevida da bandeira nacional. Jornal da Noite. Ministro da Agricultura aponta Niassa como prioritária dos investimentos do setor, de modo a promover a produção em grande escala e capaz de abastecer todo o país. A intenção do governo é tornar a província numa capital agrícola. Esse Natassano.
1: O ministro de Agricultura, Ambiente e Pesca garante que o governo vai priorizar investimentos agrícolas para a província do Niassa, com vista a responder ao desafio de transformar a província em capital agrícola do país. O pronunciamento de Roberto Albino visa massificar a produção agrícola e consequente erradicação da fome no país. Falando este domingo no encontro que manteve com os funcionários do setor de agricultura no Niassa, o dirigente disse trouxe a Niassa ao Conselho Consultivo do Ministério de Agricultura, Ambiente e Pescas para delinear ações práticas para a concretização do desafio. Segundo o dirigente, a província do Niassa dispõe de 12,3 milhões de hectares de terras aptas para a agricultura, daí que precisa de investimentos.
2: Então, em Niassa não é para acontecer como usualmente, aquilo que os ingleses dizem, doing business as usual. Em Niassa é para acontecer numa escala que permite não só resolver os problemas locais, mas dá uma contribuição muito grande, decisiva, impactante ao nível das metas globais do país. Niassa ser capital de agricultura significa ser onde os recursos devem ser priorizados para fazer acontecer em larga escala.
1: Por outro lado, o ministro Roberto Albino fez saber que a campanha agrária 2026-2027 deve ser preparada agora, elaborando um plano de ação concreto. O dirigente esclareceu que para que este sonho seja realizado, é necessário o engajamento de todos.
2: Mas isso é possível se todos estivermos engajados para que isso aconteça. Não é só o setor público, também temos que convidar o setor privado, desde as associações de camponeses até aos conselhos empresariais provinciais, todos devem ser chamados também a se engajarem neste programa.
1: O ministro de Agricultura, Ambiente e Pescas, Roberto Almeno, no Niassa, vai deslocar-se aos distritos de Chimbunila, Lago e Mandimba, onde prevê visitar algumas infraestruturas deste setor em construção. Sinatassani Lixinga.
0: Ministro da Agricultura, Ambiente e Pesca já aponta Niassa como prioritária dos investimentos do setor, de modo a promover a produção em grande escala, capaz de abastecer todo o país. E produtores de gergelim no distrito de Mágoa, em Tete, arrecadaram até o momento mais de 800 milhões de meticais como fruto das vendas realizadas na presente campanha de comercialização. Detalhes por Onésio Jô.
3: O valor resulta da comercialização de um pouco mais de 13 mil toneladas daquela cultura de rendimento, envolvendo cerca de 1.200 famílias produtoras. A informação foi partilhada pela administradora de Magwe, Marlene de Souza, para quem a campanha de comercialização de gergelim está prestes a terminar naquele distrito. A chefe do executivo do distrito de Magwe referiu que a produção de gergelim é concorrida pelos camponeses devido às facilidades do seu cultivo e é comercializado com valores aliciantes. Marlene de Souza disse que a produção de gergelim está a trazer enormes ganhos para as famílias camponesas e para o desenvolvimento socioeconômico do distrito.
4: Nesta campanha de comercialização do gergelim para a nossa população, houveram enormes ganhos. Estima-se um pouco mais de 800 milhões de meticais que a nossa população conseguiu. Este é um valor que vem contribuindo para o desenvolvimento do distrito de Magwe e a melhoria da vida da nossa população. Nós notamos várias construções melhoradas, circulação de motorizadas em todas as localidades, e isto constitui um bem-estar da nossa população. Um dado que vale a pena aqui frisar tem a ver com o valor fica de forma avulsa, tudo isso por conta da falta de uma agência bancária que o distrito necessita.
3: Marlene Sande de Souza, administradora do distrito de Magwe Entete, Marlene de Souza, e os ganhos resultantes da comercialização de gergelim, uma cultura de rendimento que, em cada campanha agrária, registra maior adesão dos produtores. Da cidade de Tete, Onésio Jô.
0: Ainda em Tete está em perspectiva a introdução este ano de técnicas de inseminação artificial para melhorar a qualidade genética do gado bovino, disse-nos da conta Ignácio Gamay.
5: O projeto prevê a utilização de novas tecnologias reprodutivas para o cruzamento do gado bovino da raça Landim com reprodutores das raças Brahman e African, reconhecidas pela elevada resistência às condições climáticas e pelo bom desempenho na produção de carne. Numa primeira fase, a iniciativa será implementada nos distritos de Cauarabassa, Marara, Magwe e Xangara, considerados importantes corredores de produção pecuária na província. Com a introdução da inseminação artificial, as autoridades esperam acelerar o melhoramento genético do efetivo bovino, aumentar a resistência dos animais a doenças e às condições ambientais, bem como melhorar o rendimento económico dos criadores. Segundo o coordenador do projeto Transformar, a medida insere-se na estratégia do governo de modernização do setor pecuário através da adoção de tecnologias inovadoras que contribuam para o aumento da produção de carne. Samuel Simango explicou que o sucesso deste projeto virado para a melhoria da espécie bovina na província de Tete depende do aval do Ministério da Agricultura, Ambiente e Pescas.
6: Estamos a tentar a trabalhar com o Ministério da Agricultura, estamos no processo de análise de sangue e saúde dos próprios animais. Então, o que vamos fazer? Em breve iremos fazer o processo de inseminação artificial, okay, onde que as comunidades vão reservar as suas fêmeas landinas. Nós vamos poder fazer o trabalho de inseminação artificial para melhoramento da espécie local. Começa local, depois vamos ter a espécie híbrida e, excessivamente, vamos melhorar a nossa espécie do gado local. Que nascido cá, no estima já, ela habitua. As exigências já não são as mesmas, porque torna-se um gado local.
5: Samuel Simango, coordenador do Projeto Integrado de Desenvolvimento Transformar e os ganhos para a província com a inseminação artificial de gado bovino de espécies melhoradas. Atualmente estão a ser criadas naquele projeto espécies de gado bovino de raça Brahman, Landim e Afrikaans e de caprino viradas para a produção de carne para a comercialização. Ignácio Gamay, cidade de Tete.
0: Tete perspectiva a introdução este ano de técnicas de inseminação artificial para melhorar a qualidade genética do gado bovino. Ainda neste jornal, o governo da África do Sul avalia o impacto económico da fiscalização migratória em setores como agricultura, turismo e pequenas empresas. Entre 7 de junho e 14 de julho saíram da terra do Rand mais de 72 mil estrangeiros. É um assunto para acompanhar ao longo deste jornal. Agora, analisar os temas que marcam a atualidade, são três temas escolhidos pela Direção de Informação da Rádio Moçambique. A visita do Presidente da República, Daniel Chapo, à província de Nampula, a visita de trabalho que levou três dias, a renúncia da governadora de Gaza, Margarida Mapanzene Chongo, e o reforço da frota das linhas aéreas de Moçambique. Para comentar estes três assuntos, está connosco o comentador Dércio Alfazema. Muito boa noite. Dércio, primeiro tema, a visita do Presidente da República, Daniel Chapo, à província de Nampula. O que é que lhe vem à mente, os pontos essenciais sobre esta visita?
7: Boa noite, Moando. Boa noite a todos os ouvintes da Rádio Moçambique. Eu penso que estas visitas fazem parte da monitoria daquilo que é a implementação do manifesto eleitoral, dos planos de governação, mas também, sobretudo, criar essa cada vez maior proximidade, maior interação com a população, para poder sentir o pulsar do país a partir daquilo que são as dinâmicas que acontecem ao nível local. E o presidente tem estado a fazer essa governação aberta, vai um pouco por cada uma das províncias, e agora esteve em Nampula, onde reuniu-se com vários setores, vários grupos representativos, desde líderes comunitários, autoridades locais, empresários, jovens, mulheres, e também sempre tem feito questão de dirigir a reunião com os membros do governo e dos órgãos de governação descentralizada. Então tem sido um momento muito importante para ir dar o feedback daquilo que é a sua ação governativa, por um lado, e por outro também colher a sensibilidade e aquilo que é o sentimento da população sobre as prioridades da sua governação.
0: Olhando para este aspecto que fez menção, a questão da proximidade com a população, o Presidente da República disse ter constatado em Nampula uma maior confiança dos cidadãos sobre o seu governo e instituições do Estado. Adivinha o que esta leitura tem que ver com o que aconteceu depois das eleições?
7: Exatamente, tem a ver com isso, mas sobre aquilo que também são as medidas concretas que as pessoas, que a população tem estado a acompanhar, a serem implementadas no terreno, mesmo num contexto económico bastante adverso. Primeiro, temos esta questão do contexto eleitoral, que trouxe grandes retrocessos para o país. Só o facto de se voltar e se devolver a estabilidade é um passo significativo, e as ações que estão a ser desencadeadas no âmbito do diálogo inclusivo para poder, portanto, todos poderem dar a sua contribuição para consolidar o nosso Estado de Direito democrático, olhando para aquilo que são ações, questões críticas que dividem ou que têm sido usadas por grupos para dividir a pretensão dos moçambicanos. Tem estado também a lançar mensagens muito fortes para que todos participem, sejam vigilantes, para travar aquilo que são as ameaças à unidade nacional, as ameaças àquilo que são os interesses dos moçambicanos. E isto também tem estado a se refletir na reação ao nível do setor privado. Começa a haver cada vez maior confiança dos mercados e os investidores estão a voltar. Vai notar que nesta visita o presidente inaugurou a fábrica de cimentos, que voltou a fazer um investimento significativo, ampliar a empresa, modernizar, etc. E isto tudo também criou mais oportunidades de emprego e reforça a capacidade de resposta em termos de material de construção crítico, que é a questão de cimento. Depois temos a questão também da resposta do apoio ao setor privado, sobretudo às pequenas e médias empresas, que ficaram muito afetadas pelas manifestações, assim também com estas questões dos eventos climáticos graves. Então, a entrega dos cheques para os empresários no âmbito do Fundo Catalítico para a Inovação e Demonstração e do Fundo de Recuperação Empresarial, que decorreu em Nacala, também é um sinal que o governo está tudo a fazer para poder trazer cada vez maior confiança. E temos esta questão da estrada na Mitilmoma, que tem sido uma grande preocupação, e o presidente deu o ponto de situação e há indicações de que nos próximos meses estará concluída. Então, estas questões todas dão um significado e faz com que, de facto, as pessoas voltem a ganhar cada vez mais confiança em relação ao país e em relação ao governo.
0: O nosso segundo tema é relacionado à renúncia da governadora de Gaza, Margarida Mapanzene Chongo. É uma informação que até foi confirmada pelo porta-voz do partido Frelimo, Pedro Guilis. Que leitura faz a esta saída, não havendo até aqui razões que vieram a público sobre à saída da governadora de casa?
7: Olha, as razões vão ser sempre muito difíceis, mas nós o que podemos é especular com base em alguns elementos objetivos que possam existir. O primeiro deles, vai-se lembrar que houve uma situação durante as cheias em Moçambique, sobretudo as inundações em Gaza, em que alguns dirigentes séniores do Estado foram presos, alegadamente, porque estavam envolvidos em casos de corrupção. Depois, passado alguns meses, penso que foi no mês de maio, houve a reestruturação ao nível do Partido Frelimo, que foram afastados casos, quadros séniores, sobretudo o secretário provincial da Frelimo. E depois temos esta renúncia. Então, pode-se, especulativamente, de forma objetiva, fazer a união desses pontos e subentender-se que havia uma, possivelmente, alguma crise na relação de vários poderes existentes ao nível local. Não é muito comum. Nós estamos habituados a acompanhar situações de crise de relacionamento dentro do conjunto dos órgãos de governação descentralizada. Mas quando sai de governação para o partido, eu penso que isto pode ter contribuído, e entendeu-se no final que as duas figuras e os seus grupos não estivessem em condições de continuar. Agora, há uma nota a dar aí, que alguns partidos devem aprender do Partido Frelimo, que é a forma como são geridas essas crises internas, que depois não resvalam para fora e acabam não criando um grande desgaste para o próprio partido. Eu acredito que o partido estava a gerir esta situação já há algum tempo, e houve também bom senso e colaboração das partes, ao ponto de a via usada ter sido a própria governadora, ser ela a renunciar e não se criar uma situação de arrastar desgaste, forçar com que fosse o partido, através da Assembleia Provincial, a tomar demarches com vista ao seu afastamento.
0: Portanto, mas vamos ver-se. Tudo isso são, como disse, são especulações. Não é respeitável que se desse uma explicação exata ao eleitorado sobre as razões porque a governadora abandonou.
7: A partir da altura que ela manifesta esse desejo, portanto, é por via da renúncia.
0: Mas o eleitorado não merece uma explicação mais detalhada, tendo em conta este respeito por quem ele
7: diz. Não, olha, isto, a partir da altura em que é uma vontade própria, caberá a ela, na carta que submete à Assembleia Provincial, indicar as razões, e não necessariamente o partido. Agora, quanto ao eleitorado, o eleitorado tem um compromisso com o partido, porque ela própria não foi eleita diretamente, foi eleita, ela é membro da Assembleia Provincial, assim que renunciou, volta à Assembleia Provincial, onde ela pode entender também que quer renunciar ou quer suspender um mandato, etc. Quem tem obrigação, quem tem que garantir a implementação do manifesto é exatamente o Partido Frelimo. Portanto, esse eleitorado não deve contas nem ao senhor Matavel, que era o senhor secretário do Partido Frelimo na província, e nem à senhora, portanto, governadora, que acabou de renunciar. Quem vai ser cobrado, quem que vai ter que garantir o cumprimento do plano, toda a agenda de transformação e de promoção de desenvolvimento, é o Partido Frelimo, e que terá agora a responsabilidade de escolher dentro da Assembleia Provincial alguém idôneo e que seja capaz de acelerar o processo de implementação e cumprimento das promessas eleitorais.
0: Darcy, neste processo eleitoral, a governadora atual de Gaza, Margarida Mapanzen Tshongo, aparecia como cabeça de lista. Lhe questiono sobre se não há... As pessoas vão votar também de acordo com quem está na frente.
7: Olha,
0: às
7: só,
0: vezes não basta só o partido. Lhe questiono se não há esta necessidade de esclarecer de uma vez por todas
7: este
0: que
7: modelo,
0: a governadora sai.
7: Este é um modelo em que os governadores não são eleitos diretamente. E isto é comum em várias partes do mundo. Na África do Sul, eles até já evoluíram para este modelo ao nível do presidente da República. Não é eleito diretamente, é o partido. Em Angola, também é eleito o partido escolhe quem vai ser. No Reino Unido, o primeiro-ministro elege-se o partido escolhe. E essas figuras têm sim sido usadas como também objeto sujeito ativo neste processo de campanha eleitoral, mas não é a ele que cabe, em última instância, responder e assumir as consequências sobre a implementação ou não. Tanto é que este modelo é definido exatamente para, nos casos em que o partido entender que esta pessoa não está em condições de continuar, o partido possa escolher o outro e colocar. Portanto, se essas pessoas que eram cabeça de lista criaram a ilusão de que o partido ganhou por causa dela, isto não passa mesmo de ilusão.
0: Terceiro, nosso terceiro tema relaciona-se com o reforço da frota da LAM. Chegaram mais duas aeronaves de marca Embraer. Como é que olha para este reforço da frota, tendo em conta os vários problemas que os passageiros da LAM enfrentam na altura de viajar?
7: Bom, essas duas aeronaves são as que estavam em manutenção na África do Sul e que depois, dentro do processo de reestruturação, entendeu-se que iriam voltar dentro desse processo de reestruturação em termos de brand, em termos da marca que a empresa quer usar. Então, agora parece que vai se avançar numa situação em que se deixa de usar a designação LAM em termos comerciais, em termos de marketing, em termos de comunicação com o mercado, para Air Moçambique. É um processo de modernização que mostra que esta reestruturação da LAM não é só no sistema, não é só nas pessoas, mas é uma reestruturação completa com vista a resgatar o seu posicionamento no mercado e a sua imagem perante os clientes. Há de haver, também foi feito este anúncio, que ainda ao longo deste ano vão ser reforçada ainda mais a capacidade em termos de meios aéreos. O que eu espero é que isto tudo venha se refletir na qualidade do serviço e na melhoria na capacidade de resposta para que o cidadão possa ter cada vez mais segurança e previsibilidade sobre quando é que vai partir e quando é que, em que vai regressar. Mas os sinais e o mercado também está em estado a reagir positivamente a esta nova abordagem da LAM, que vai trazendo cada vez mais confiança para a companhia.
0: Estivemos com Dércio Alfazema nos comentários no Jornal da Noite. Dércio, muito boa noite e até a próxima.
7: Boa noite, é sempre um prazer aqui estar.
0: Governo de Inhambane garante que dentro deste quinquênio será cumprida a meta de reflorestamento de Mangal. O essencial da notícia por Manuel Chimel.
8: O governador de Inhambane, Francisco Pagula, assegura que a meta de reflorestar 900 hectares do Mangal durante o presente quinquênio será cumprida. É uma garantia dada no quadro das celebrações do Dia Internacional da Conservação do Ecossistema do Mangal. O timoneiro de Inhambane, Francisco Pagula, indicou que a província já reflorestou cerca de 300 hectares do Mangal em alguns distritos costeiros. Francisco Pagula destacou a importância do Mangal para a proteção da linha

0: Se estamos a fazer este trabalho massivo de reflorestamento, é importante que se comece a pensar como é que pode se traduzir em ganhos de crédito de carbono para continuar a beneficiar as nossas comunidades. O entendimento que nós temos é que não basta só dizer à comunidade para não devastar mangal, é importante trazer ações concretas que esta comunidade também sente a importância da manutenção e de reflorestamento do mangal.
1: Horácio Mativadua, da Ocean Revolution em Inhambane, diz que a sua organização continua focada na preservação do mangal.
2: Trabalhamos 4 distritos de Angamo, Maxixe, Morrombene e o próprio distrito de Inhambane. Nós trabalhamos essencialmente em 4 pilares. Conservação marinha comunitária, onde fazemos o restauro de ervas marinhas, mangais e monitoria de mesmas, assim como monitoria de capturas. Apoiamos ou incubamos as iniciativas comunitárias de gestão, como as vedas comunitárias e áreas de recuperação de recursos, os famosos berçários ao longo da Baía de Inhambane.
1: Pela gestão sustentável e integrada da floresta do mangal, este é o lema das celebrações do Dia Internacional da Conservação do Ecossistema do Mangal. Manuel Chimele, Inhambane.
3: São 19 horas e 55 minutos, notas do estrangeiro. O governo da África do Sul avalia o impacto económico da fiscalização migratória em setores como agricultura, turismo e pequenas empresas. São setores dependentes da mão de obra estrangeira que nos últimos meses ficou reduzida devido à xenofobia. Eduardo Figurão.
4: A informação foi avançada este domingo pela presidente do Comitê Interministerial sobre Migração, Mamelouk Kubaye. A avaliação surge após relatos de que os produtores de cana-de-açúcar em KwaZulu-Natal enfrentam uma forte escassez de mão de obra em pleno pico da colheita, depois de muitos trabalhadores estrangeiros terem abandonado as explorações agrícolas devido a manifestações contra a imigração ilegal. E para acompanhar a situação, o executivo criou um grupo de trabalho com vários ministérios que vai reunir-se com o setor industrial nas próximas 2 semanas. Nas próximas 2 semanas, o Ministério do Comércio, Indústria e Concorrência irá realizar discussões com setores como a hotelaria, a agricultura e outros sobre o emprego de residentes locais e o crescimento da economia. A sua tarefa é apresentar-nos um relatório em 2 semanas. Vão dialogar com as indústrias e com os afetados nesta área. Queremos analisar os relatos de que a economia começa a registrar fragilidades na mão de obra e garantir que temos dados corretos e informação relevante. A ministra revelou ainda que entre 7 de junho e 14 de julho foram repatriados e deportados mais de 72 mil estrangeiros. A partir de 1 de agosto, as operações no Centro de Repatriamento de Mucina, na província de Limpopo, serão reduzidas da atual capacidade de 20 mil para apenas 1.500 pessoas. Esta medida surge após a análise de dados das últimas 3 semanas, que mostram uma redução no número de estrangeiros processados antes de regressarem aos países de origem. Rádio Moçambique, Eduardo Figurão, Joanesburgo.
3: O governo da África do Sul avaliou o impacto econômico da fiscalização migratória em setores como agricultura, turismo e pequenas empresas. Ainda no estrangeiro, 10 pessoas morreram e 23 ficaram feridas este domingo depois de uma cheia repentina provocada por chuvas torrenciais numa zona turística da província chinesa de Gansu. Outras 174 pessoas foram resgatadas pelas equipas de emergência. O incidente ocorreu numa altura em que várias regiões do sul da China se encontram em alerta máximo devido ao risco de inundações após a passagem do tufão Nuol, que atingiu a terra nas primeiras horas deste domingo. O primeiro-ministro israelita afirmou este domingo que manteve contacto com o secretário de Estado norte-americano, Marco Rubio, sobre a campanha dos Estados Unidos para desmantelar o Tribunal Penal Internacional. Benjamin Netanyahu alega que o Tribunal Internacional põe em risco a justiça no mundo e submete à segurança dos países às decisões de funcionários corruptos em raia, apelando ainda a que outros países sigam a iniciativa norte-americana. As declarações do primeiro-ministro israelita constam de um comunicado divulgado pelo seu gabinete, ato que antecede a viagem que fará na segunda-feira a Washington, onde se vai reunir com Donald Trump. O encontro entre Netanyahu e Trump ocorre no contexto de agravamento das hostilidades entre Washington e Teherã, com Tel Aviv em estado de alerta. Está a acompanhar o Jornal da Noite. Estamos a chegar ao fim. Vamos agora olhar as temperaturas máximas previstas

Para amanhã, a cidade de Tete poderá registrar 29 graus centígrados de máxima, seguida por Nampula com 28. Para Maputo, Pemba e Xaxai prevê-se a máxima de 27 graus centígrados, Beira e Climane 26, Vilanculo 25, Chimoio e Inhambane 24 e finalmente Lixinga 21 graus centígrados de temperatura máxima. Fica por aqui esta edição. Recebo os cumprimentos de Nelson Muando na apresentação e Moussa Gigalibo na sonorização. Boa noite e uma boa semana.

0: Acerte o seu relógio em toda a República do Moçambique, são 20 horas.
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0: Fica a seguir com o Nguma Moçambique, referente a hoje, 26 de julho de 2026.

0: Seja bem-vindo. 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
1: A estação do maior concurso de música.
0: Ngoma Moçambique.
1: É a edição 2026.
0: Nas últimas semanas, estamos a divulgar as 60 canções apuradas.
1: Já são conhecidas 15.
0: Este programa é produzido por Ivanov Dias.
1: A sonorização é de Musa Gigalibo.
0: Na apresentação estão Olga da Glória e Henriques Dias.
1: A seguir, estimado ouvinte, o resumo das 15 canções apuradas até o momento.
0: E já voltamos, temos muitas novidades.
2: Canção concorrente número 1.

Canção concorrente número 1. Número 1. Canção concorrente número 2.

Canção concorrente número 4. Canção concorrente número 5.

Canção concorrente número 8. Canção concorrente número 9.

0: Eram as 15 canções apuradas até o momento.
1: Todas vão buscando um lugar ao sol na finalíssima de um goma.
0: Uma finalíssima cujo brilho é também atribuído aos patrocinadores e parceiros.
1: Instituições que dão o suporte necessário para que esta festa aconteça ano após ano.
0: Por isso, com muito orgulho, queremos deixar o nosso profundo agradecimento e aplaudir à HACB, à EDM e o CFM.
1: O nosso muito obrigado também à Petromoc, à CMH e à UEM.
0: Caminhando lado a lado connosco nesta grande jornada, agradecemos igualmente à Emodraga, à LIM e aos aeroportos de Moçambique.
1: E a este prestigiado cartaz de apoiantes, junta-se a nossa imensa gratidão ao Montebello Girassol Maputo Hotel, a Grindrod e a Fundac.
0: A todas estas grandes marcas e instituições que investem na valorização dos nossos artistas e da nossa identidade, o nosso muito obrigado.
1: Já são conhecidas 15 das 60 que vão disputar os prémios de um Goma 2026.
0: Depois de 15, vem 16.
2: Canção concorrente, número 16.
0: A nossa juventude marca território num Goma 2026.
1: Canção concorrente número 16.
0: Carrega o título Não Tem Hora.
1: É assinada por Mauro Flo.
0: Com a participação de bandas.

0: Canção concorrente número 16.
1: A irreverência da nossa juventude.
2: Mauro Flo e Bander
1: concorrem com a faixa número 16.
2: Não tem hora, é o título desta música.
0: Canção concorrente número 17.
1: Banda Marrove, proveniente da província de Nampula.
2: Fazedora de estilo tradicional denominado por Afrotuf e Rumba.
1: E entra para um Goma Moçambique 2026 com a música 4 Horas.
2: Leva a faixa número 17.

0: Atenção, concorrente número 17.
1: O título é 4 horas.
0: Assinada pela banda Marrov.
1: Marrov quer dizer lama ou matope.
0: Não surge para dar ênfase à lama como objeto artístico.
1: Banda Marrov luta no Ngoma 2026 ao lado de outras grandes feras.
2: Canção concorrente número 18.
1: Começa a cantar desde pequeno, em casa e na igreja, sob a influência de seu pai, que seguia e ensinava o evangelho cristão.
0: Nesta temporada, entra para um Ngoma com a música Além do...
1: Leva a faixa número 18.
3: Música

0: Canção concorrente, número 18. Alendo.
1: Faixa número 18.
0: Uma interpretação do já conceituado artista da província de Sofala,
1: Bob Love.
0: Radicado há muitos anos em Maputo.
1: Anunciamos a seguir mais uma canção concorrente no Ngoma Moçambique 2026.
0: Canção concorrente número 19.
2: Saudades da minha mãe.
1: Esta música transforma o distrito de Jangamo num território de encontro entre culturas, memórias e identidades.
0: Numa produção profundamente ligada às raízes da cultura bitonga.
1: Canção concorrente número 19.
0: Giga Daga.
1: Juliana de Souza.

0: Canção concorrente, número 19.
1: Canção concorrente, número 19.
0: Giga Daga, de Juliana de Souza.
1: Giga Daga não é apenas música.
0: É um manifesto artístico sobre pertença, ancestralidade e liberdade.
1: É mais uma candidata aos prémios Dungoma 2026. E a seguir, conheça mais uma candidata aos prémios Dungoma 2026.
0: Canção concorrente número 20. Número 20.
1: Natural de Moecate, na província de Nampula, no norte de Moçambique.
0: Rajali é cantor, compositor e intérprete cuja música nasce do encontro entre tradição e contemporaneidade.
1: Canção concorrente número 20.
0: Manaka.

0: Rajali cresceu entre os sons, danças e rituais culturais da sua região.
1: O artista construiu uma linguagem musical profundamente enraizada nas tradições do norte do país.
0: Esta é a canção concorrente número 20.
1: É da autoria de Rajali.
2: Canção concorrente número 21.

0: É da região centro de Moçambique.
1: Chama-se Eliseu Menezes.
0: Uega Uega, leva a faixa número 21.

0: 21.
1: Exímio produtor musical,
0: que também dá voz a sucessos.
1: Eliseu Menezes
0: concorre no MOMA 2026 com o tema Wega Wega.
1: É a faixa número 21.
0: Canção concorrente número 22.
1: E uma ping volta um goma.
0: Agora com a música Dinheiro de Mulendo.
1: Canção concorrente número 22.

0: Mapping, produtor e compositor do hino para os Jogos Desportivos Escolares 2019.
1: Vencedor do Prémio Revelação Mungoma Moçambique 2019.
2: 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Queremos canções que quebrem o silêncio, que falem por quem não pode falar, que façam Moçambique acordar. 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
0: E a seguir, vamos explicar de forma clara como funciona o nosso processo de votação.
1: Ela está estruturada em duas fases distintas, garantindo sempre a participação ativa de quem nos acompanha na escolha da canção vencedora.
0: Na primeira fase, o grande objetivo é a eleição dos 12 finalistas. E nesta etapa, entram em jogo 60 canções previamente selecionadas pelo nosso corpo de jurados, sempre de acordo com os critérios rigorosos do regulamento do concurso.
1: Esta primeira etapa decorre ao longo de 12 semanas. Em cada uma dessas semanas, o público escolhe, através do voto popular, uma canção finalista.
0: Mas atenção a uma regra de ouro. Nesta fase, a votação não é acumulativa.
1: Exatamente, Olga. Isto significa que os votos registados numa semana não transitam para a semana seguinte.
0: Cada semana representa uma disputa totalmente nova e uma nova oportunidade para as canções do concurso.
1: Ao final das 12 semanas, fechamos a lista e temos os nossos 12.

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1: Continuamos a divulgar as canções concorrentes para o Ngoma 2026.
2: Canção concorrente número 23. Número 23.
1: Canção concorrente número 23.
0: O Sasekile Wansato.
1: De autoria de Stella Chauke.
0: Stella Chauke, uma mulher que aprendeu a cantar antes de vencer todas as batalhas.
1: As suas canções marcam a sua própria caminhada, a força da fé e a esperança que a sustenta.
0: Ela está no Ngoma 2026 com a música O Sasekile Wansato.

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1: Entramos para o programa de hoje com 15 canções.
2: E saímos com 23.
1: Entraram 8 novas canções.
2: A esta altura voltamos a recapitular todas as 23 concorrentes.
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1: Canção número 1, Amostra Sobrinho, Kamsunzie.
2: Canção número 2, Asa Matusi Teka Nzingu.
1: Canção número 3, Nelson Tivana, Mama's Baby.
2: Canção número 4, Deltino Guerreiro, Paciência.
1: Canção número 5, Yada Angel, Nos Matam Porquê.
2: Canção número 6, Dixon Machanguana, Dubi Dabi.
1: Canção número 7, Ivete, Hip Hop, Xingombela.
2: Canção número 8, Ken Guitar, África.
1: Canção número 9, Hélio Beats, Para Ela Sou Fofo.
2: Canção número 10, Arnaldo Manhice, Saudades.
1: Canção número 11, Stélio Mondlane, Dizes África.
2: Canção número 12, Rutsi, Mulikupi Kani.
1: Canção número 13, Humberto Luiz, Rincacho e Chaco.
2: Canção número 14, Mito Chocolatinho, Compa.
1: Canção número 15, Clássico Nova, Am Hustler.
2: Canção número 16, Mauro Flo, Não Tem Hora.
1: Canção número 17, Banda Marrove, 4 Horas.
2: Canção número 18, Bob Love, Alendo.
1: Canção número 19, Juliana de Souza, Giga Daga.
2: Canção número 20, Raja Ali, Manaka.
1: Canção número 21, Eliseu Menezes, Wega Wega.
2: Canção número 22, Mapping, Dinheiro de Mulendo.
1: E a canção número 23, Stella Chauk, O Sasekili Wansat.
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1: E esta semana ficamos por aqui.
2: Despedimos-nos com a promessa de voltar na próxima semana.
1: Este programa é produzido por Ivanov Dias.
2: A apresentação é de Henriques Dias e Olga da Glória.
1: A sonorização é de Moussa Gigalibo. Por aqui ficamos. Até para a semana.
2: Beijinhos e abraços.

0: Coenegã, Moçambique, 21 horas.
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2: Estimado ouvinte, a sua especial atenção à atualização das notícias a esta hora, apresentadas por Gerson Jamis. Boa noite.
3: Muito boa noite. A Autoridade Reguladora de Transporte Marítimo esclarece que o navio tanque de gás de petróleo, alvo de ataque em águas territoriais da República Islâmica do Irão, não consta do Registro Nacional de Navios da República de Moçambique. O esclarecimento surge na sequência da circulação de informações nos órgãos de comunicação social internacionais do incidente envolvendo a referida embarcação, identificada como de bandeira moçambicana. Em comunicado, Intrasmar indica que, na sequência das verificações efetuadas, foi constatado que o referido navio não possui autorização para arvorar a bandeira moçambicana e não foi registado ao abrigo do Regime Jurídico Marítimo Nacional. O documento da Autoridade Reguladora de Transporte Marítimo refere que todas as indicações apontam para o uso ilegal e fraudulento da bandeira da República de Moçambique. Neste contexto, o Intrasmar indica que está em curso a recolha de informações junto das organizações internacionais e das autoridades dos estados envolvidos, com vista aos esclarecimento dos factos e a identificação dos responsáveis pela utilização indevida da bandeira nacional. O ministro da Agricultura, Ambiente e Pescas garante que o governo vai priorizar investimentos agrícolas para a província do Niassa, com vista a responder ao desafio de transformar a província em capital agrícola do país. O pronunciamento de Roberto Albino visa massificar a produção agrícola e consequente erradicação da fome em todo o território nacional.
4: Em Niassa, não é para acontecer como usualmente, aquilo que os ingleses dizem, doing business as usual. A Niassa é para acontecer numa escala que permite não só resolver os problemas locais, mas dar uma contribuição muito grande, decisiva, impactante, ao nível das metas globais do país. Niassa ser capital de agricultura significa ser onde os recursos devem ser priorizados para fazer acontecer em larga escala.
3: O ministro da Agricultura, Ambiente e Pescas falava este domingo no encontro que manteve com os funcionários do setor da agricultura no Niassa. As comunidades da província de Manica defendem a implementação de reformas moderadas em várias áreas de atuação do país. A posição foi defendida na vila de Nhacolo e no posto administrativo de Nhacafula em 3 sessões de audição pública inseridas no Diálogo Nacional Inclusivo. O chefe da equipe da COT, que trabalha na província de Manica, Simon Macuiana, falou dos pontos de referência que levaram os signatários a apostarem no Diálogo Nacional Inclusivo como mecanismo para a manutenção da paz e unidade nacional no país.
5: O ponto que vai nos ajudar, para estamos a falar aqui, a andar em conformidade, é o ponto da reconciliação e unidade nacional. Para que tudo isso que nós falamos aqui possa ter sucesso, é preciso que haja unidade nacional, haja reconciliação, haja democracia, haja paz, haja o bem-estar de todos nós. Isso é que é fundamental. Para a sua excelência, presidente da República, Daniel Chapo, juntamente com os líderes dos novos partidos, quando me mandaram para este trabalho de diálogo, quero que possamos, como moçambicanos, ultrapassar isto.
3: A equipe técnica vai moderar ainda 3 sessões de audição pública na cidade do Chimoio, que será a última etapa desta fase da província de Manica. Na atualidade internacional, o governo sul-africano está a avaliar o impacto económico da fiscalização migratória em setores como a agricultura e o turismo e às pequenas empresas. Detalhes da notícia com o correspondente Eduardo Figurão.
6: A informação foi avançada este domingo pela presidente do Comitê Interministerial sobre Migração, Mamelodi Kubayi. A avaliação surge após relatos de que os produtores de cana-de-açúcar em KwaZulu-Natal enfrentam uma forte escassez de mão de obra em pleno pico da colheita, depois de muitos trabalhadores estrangeiros terem abandonado as explorações agrícolas devido a manifestações contra a imigração ilegal. E para acompanhar a situação, o Executivo criou um grupo de trabalho com vários ministérios que vai reunir-se com o setor industrial nas próximas 2 semanas. Rádio Moçambique, Eduardo Figurão, Joanesburgo.
3: Fechamos com o tempo. A cidade de Tete poderá atingir esta segunda-feira 29 graus centígrados de temperatura máxima, seguida por Nampula com 28. Para Maputo, Pemba e Xai-Xai prevê-se 27 graus, Beira e Quelimane 26, Vilanculo 25, Chimoio e Inhambane 24 e finalmente Lixinga com 21 graus centígrados de temperatura máxima. Apresentamos as notícias a esta hora. Escute as próximas a 1 hora.
0: 21h05 já a Moçambique.
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0: 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Uma coteca. Da Banca Jazz. 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
1: 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Lica 23 horas.
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vamos fazer uma brincadeira? Então, vamos fazer assim. Só responder no coro. O coro, então. Igulamele, olunga yima gigombe. Só isso. 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Como é que é? Ok. Então, agora vamos pro coro, então. Sura, sura, assim. 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O quê?

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gente, de bom dia. Eu vou pedir um irmão meu, que às vezes nos confunde, a dizer que eu sou fulano quando não sou. E confunde também a ele que eu fulano e quando não é. Dois nomes. Majid Musa Kamal Jibá. Eu vou chamar o Majid para cantar comigo essa música. Vocês vão ver quem é Kamal, quem é Majid. Ok?

0: Vai, vai, canta, canta lá, Samus, canta, mano. Se bate, pai. Agora.
1: Uia, uia, uia.
0: Ajude ele, então.

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Lá estou salizando com fala antigo e a colomba sonto. 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

vocês aí, para não colocarem o telefone aí escondido. Acendam e deem a vossa energia, por favor. Acendam aí o vosso telefone, por favor. Ninguém vai roubar. Acenda lá isso. Acende. Yeah. Isso mesmo. Yeah. Vamos lá, companheiros.

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Canção concorrente número 4. Canção concorrente número 5.

0: Eram as 15 canções apuradas até o momento.
1: Todas vão buscando um lugar ao sol na finalíssima de Ngoma.
0: Uma finalíssima cujo brilho é também atribuído aos patrocinadores e parceiros.
1: Instituições que dão o suporte necessário para que esta festa aconteça ano após ano.
0: Por isso, com muito orgulho, queremos deixar o nosso profundo agradecimento e aplaudir à HACB, à EDM e o CFM.
1: O nosso muito obrigado também à Petromoc, à CMH e à UEM.
0: Caminhando lado a lado connosco nesta grande jornada, agradecemos igualmente à Emoderada, à LIM e aos aeroportos de Moçambique.
1: E a este prestigiado cartaz de apoiantes, junta-se a nossa imensa gratidão ao Montebello Girassol Maputo Hotel, à Grindrod e à Fundac.
0: A todas estas grandes marcas e instituições que investem na valorização dos nossos artistas e da nossa identidade, o nosso muito obrigado.
1: Já são conhecidas 15 das 60 que vão disputar os prémios do Ngoma 2026.
0: Depois de 15, vem 16.
2: Canção concorrente número 16.
0: A nossa juventude marca território no Ngoma 2026.
1: Canção concorrente número 16.
0: Carrega o título Não Tem Hora.
1: É assinada por Mauro Flo.
0: Com a participação de bandas.

0: a irreverência da nossa juventude.
1: Mauro Flo e Bander
0: concorrem com a faixa número 16.
1: Não tem hora, é o título desta música.
2: Canção concorrente número 17.
0: Banda Marrove, proveniente da província de Nampula.
1: Fazedora de estilo tradicional denominado por Afrotufo e Rumba.
0: E entra para um Goma Moçambique 2026 com a música 4 Horas.
1: Leva a faixa número 17.

0: concorrente número 17.
1: O título é 4 horas.
0: Assinada pela banda Marrove.
1: Marrove quer dizer lama ou matope.
0: Não surge para dar ênfase à lama como objeto artístico.
1: Banda Marrove luta no Goma 2026 ao lado de outras grandes feras.
2: Canção concorrente número 18.
1: Começa a cantar desde pequeno, em casa e na igreja, sob influência de seu pai, que seguia e ensinava o evangelho cristão.
0: Nesta temporada, entra para um Goma com a música Alendo.
1: Leva a faixa número 18.

0: Canção concorrente número 18. Número 18.
1: Pana fankuma, leo, funa parie, leo, pana sarabuya, leo, funa parie, leo, pana fankuma, leo,
0: alendo.
2: Faixa número 18.
0: Uma interpretação do já conceituado artista da província de Sofala,
2: Bob Love,
0: radicado há muitos anos em Maputo.
2: Anunciamos a seguir mais uma canção concorrente no Ngoma Moçambique 2026.
0: Canção concorrente número 19. Número 19.
3: Saudades da minha mãe.
2: Esta música transforma o distrito de Jangamo num território de encontro entre culturas, memórias e identidades.
0: Numa produção profundamente ligada às raízes da cultura bitonga.
2: Canção concorrente número 19.
0: Giga Daga.
2: Juliana de Souza.
3: Sinto saudades.

0: Canção concorrente, número 19.
1: Canção concorrente, número 19.
0: Giga Daga, de Juliana de Souza.
1: Giga Daga não é apenas música.
0: É um manifesto artístico sobre pertença, ancestralidade e liberdade.
1: É mais uma candidata aos prémios Dungoma 2026. E a seguir, conheça mais uma candidata aos prémios Dungoma 2026.
0: Canção concorrente número 20.
1: Natural de Moecate, na província de Nampula, no norte de Moçambique.
0: Rajali é cantor, compositor e intérprete cuja música nasce do encontro entre tradição e contemporaneidade.
1: Canção concorrente número 20.
0: Manaka.

0: Rajali cresceu entre os sons, danças e rituais culturais da sua região.
1: O artista constrói uma linguagem musical profundamente enraizada nas tradições do norte do país.
0: Esta é a canção concorrente número 20.
1: É da autoria de Rajali.
2: Canção concorrente número 21.

0: É da região centro de Moçambique.
1: Chama-se Eliseu Menezes.
0: Uega Uega, leva a faixa número 21.

0: exímio produtor musical,
1: que também dá voz a sucessos.
0: Eliseu Menezes
1: concorre no GOMA 2026 com o tema Wega Wega.
0: É a faixa número 21.
2: Canção concorrente número 22.
0: E uma ping, volta um goma.
1: Agora com a música Dinheiro de Mulendo.
0: Canção concorrente número 22.

0: Canção concorrente número 22.
1: Maping, produtor e compositor do hino para os Jogos Desportivos Escolares 2019.
2: Vencedor do Prémio Revelação Nungoma Moçambique 2019.
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1: E a seguir, vamos explicar de forma clara como funciona o nosso processo de votação.
2: Ela está estruturada em duas fases distintas, garantindo sempre a participação ativa de quem nos acompanha na escolha da canção vencedora.
1: Na primeira fase, o grande objetivo é a eleição dos 12 finalistas. E nesta etapa, entram em jogo 60 canções previamente selecionadas pelo nosso corpo de jurados, sempre de acordo com os critérios rigorosos do regulamento do concurso.
2: Esta primeira etapa decorre ao longo de 12 semanas. Em cada uma dessas semanas, o público escolhe, através do voto popular, uma canção finalista.
1: Mas atenção a uma regra de ouro. Nesta fase, a votação não é acumulativa.
2: Exatamente, Olga. Isto significa que os votos registados numa semana não transitam para a semana seguinte.
1: Cada semana representa uma disputa totalmente nova e uma nova oportunidade para as canções do concurso.
2: Ao final das 12 semanas, fechamos a lista e temos os nossos 12 finalistas apurados.
1: E com os 12 finalistas definidos, entramos na reta final, a segunda fase. E aqui as regras mudam, porque a votação passa a ser cumulativa.
2: É a corrida final. Durante 4 semanas consecutivas, todos os votos recebidos por cada canção são somados e acumulados.
1: No final da 4ª semana, procede-se à contagem geral dos votos acumulados ao longo de todo o segundo período de votação.
2: O circuito está desenhado e o poder de decisão é vosso.
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0: Canção concorrente número 23. Número 23.
2: Canção concorrente número 23.
1: O Sasekile Wansato,
2: de autoria de Stella Chauke.
1: Stella Chauke, uma mulher que aprendeu a cantar antes de vencer todas as batalhas.
2: As suas canções marcam a sua própria caminhada, a força da fé e a esperança que a sustenta.
1: Ela está no Nungoma 2026 com a música O Sasekile Wansato.

0: recapitular todas as 23 concorrentes.
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2: Canção número 1, Amostra Sobrinho, Kamsunzie.
0: Canção número 2, Asamatusi Tekanzingu.
2: Canção número 3, Nelson Tivana, Mama's Baby.
0: Canção número 4, Deltino Guerreiro, Paciência.
2: Canção número 5, Yada Angel, Nos Matam Porquê.
0: Canção número 6, Dixon Machanguana, Dubi Dabi.
2: Canção número 7, Ivete, Hip Hop, Xingombela.
0: Canção número 8, Ken Guitar, África.
2: Canção número 9, Hélio Beats, Para Ela Sou Fofo.
0: Canção número 10, Arnaldo Manhice, Saudades.
2: Canção número 11, Stélio Mondlane, Dizes África.
0: Canção número 12, Rutsi, Mulikupikani.
2: Canção número 13, Humberto Luiz, Encaixo e Chaco.
0: Canção número 14, Mito Chocolatinho, Compa.
2: Canção número 15, Clássico Nova, Am Hasla.
0: Canção número 16, Mauro Flo, Não Tem Hora.
2: Canção número 17, Banda Marrove, 4 Horas.
0: Canção número 18, Bob Love, Alendo.
2: Canção número 19, Juliana de Souza, Giga Daga.
0: Canção número 20, Raja Ali, Manaka.
2: Canção número 21, Eliseu Menezes, Wega Wega.
0: Canção número 22, Maping, Dinheiro de Mulendo.
2: E a canção número 23, Stella Chauque, o Sasekili Wansat.
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2: E esta semana ficamos por aqui.
0: Despedimos-nos com a promessa de voltar na próxima semana.
2: Este programa é produzido por Ivanov Dias.
0: A apresentação é de Henriques Dias e Olga da Glória.
2: A sonorização é de Moussa Gigalibo. Por aqui ficamos. Até para a semana.
0: Beijinhos, abraços.

0: uma hora.
1: Muito boa noite. As notícias a esta hora apresentadas por Gerson Jamisse. Antigos estudantes moçambicanos em Cuba marcharam este domingo em Maputo em solidariedade devido à crise humanitária estrutural que se registra naquele país. A crise cubana está a ser marcada por colapsos energéticos, escassez de alimentos, de combustíveis e a retirada iminente de grandes redes hoteleiras internacionais. O representante dos antigos estudantes moçambicanos em Cuba, Silvestre Dava, explicou que não podiam ficar indiferentes à situação do povo cubano.
2: Acontece que a partir deste ano 2026 acompanhamos com muita tristeza que o Cuba está a enfrentar desafios graves no que se refere, portanto, ao fornecimento de energia, à provisão de alimentos, pelo agravamento, portanto, das sanções por parte dos Estados Unidos. Nós não podemos ficar alheios ao sofrimento do povo cubano. Devemos procurar mostrar a Cuba que não está sozinha. Está com diversos cidadãos em todos os cantos do mundo.
1: Representante dos antigos estudantes moçambicanos na República da Cuba, Silvestre Dava, e a marcha em solidariedade à crise humanitária que se registra naquele país. Desconhecidos estão a vandalizar túmulos nos cemitérios familiares no município de Lixinga, no Niassa. Jornalista Fernando Damas.
3: A ação dos malfeitores consiste na destruição do material da parte de cima da sepultura, construído, na sua maioria, com material de cimento, tijolo, azulejo ou mármore. Os malfeitores removem igualmente as cruzes contendo nomes e datas dos perecidos, que igualmente servem como marco para lembrar as pessoas falecidas. Esta prática preocupa o bispo da

0: Igreja Católica Diocese de Lixinga, Dom Atanásio Canira, que avança ainda que a ação viola os direitos humanos e constitui um crime espiritual contra o repouso eterno dos falecidos. Fernando Damas, em Lixinga.
1: Mais de 800 milhões de meticais foram arrecadados até o momento pelos produtores de gergelim no distrito de Macué, em Tete. O valor resulta da comercialização de pouco mais de 13 mil toneladas daquela cultura de rendimento, envolvendo cerca de 1.200 famílias produtoras. A administradora de Macué, Marlene de Souza, referiu que a produção de gergelim é concorrida pelos camponeses devido às facilidades do seu cultivo e é comercializada com valores aliciantes.
2: Nesta campanha de comercialização do gergelim para a nossa população, houveram enormes ganhos. Estima-se um pouco mais de 800 milhões de meticais que a nossa população conseguiu. Este é um valor que vem contribuindo para o desenvolvimento do distrito de Magué e a melhoria da vida da nossa população. Nós notamos várias construções melhoradas, circulação de motorizadas em todas as localidades, e isto constitui um bem-estar da nossa população.
1: A administradora do distrito de Magué, Marlene de Souza, e os ganhos resultantes da comercialização de gergelim. Ainda em Tete, perspectiva-se a introdução este ano de técnicas de inseminação artificial para melhorar a qualidade genética do gado bovino. A iniciativa visa fortalecer a produção pecuária e aumentar a produtividade dos criadores e será implementada nos distritos de Caora Bassa, Marara, Magué e Xangara. O coordenador do projeto Transformar, Samuel Simango, explicou que a efetivação deste projeto está dependente da luz verde do Ministério da Agricultura, Ambiente e Pescas.
3: Estamos a tentar a trabalhar com o Ministério da Agricultura, estamos no processo de análise de sangue e saúde dos próprios animais. Então, o que vamos fazer? Em breve iremos fazer o processo de inseminação artificial, onde que as comunidades vão reservar as suas fêmeas landinas. Nós vamos poder fazer o trabalho de inseminação artificial para melhoramento da espécie local. Começa local, depois vamos ter a espécie híbrida e, excessivamente, vamos melhorar a nossa espécie do gado local.
1: Coordenador do projeto Transformar, Samuel Simango, e os ganhos para a província de Tete com a inseminação artificial de gado bovino de espécies melhoradas. Na atualidade internacional, 10 pessoas morreram e 23 ficaram feridas este domingo depois de uma cheia súbita provocada por chuvas torrenciais numa zona turística na província chinesa de Gansu. Os feridos foram transportados para as unidades hospitalares para receber tratamento médico, enquanto outras 174 pessoas foram resgatadas pelas equipes de emergência. O acidente ocorreu numa altura em que várias regiões do sul da China se encontram em alerta máximo devido ao risco de inundações após a passagem do tufão Noul, que atingiu a terra nas primeiras horas deste domingo. Fechamos com o tempo. A cidade de Tete poderá atingir esta segunda-feira 29 graus centígrados de temperatura máxima, seguida de Nampula com 28. Para Maputo, Pemba e Xai-Xai prevê-se 27 graus. Beira e Quilimane, 26. Vilanculo, 25. Chimoio e Inhambane, 24. E, finalmente, Lixinga, com 21 graus centígrados de temperatura máxima. Apresentamos as notícias já a esta hora. Escute as próximas às 2.

0: governo está ainda a orientar as empresas públicas do setor energético, com destaque para a hidrelétrica de Caora Bassa, a nossa HCB, orgulho moçambicano, aperfeiçoar os seus modelos de comercialização de energia, protegendo o país dos riscos cambiais e assegurando receitas que sirvam o desenvolvimento nacional. Estamos igualmente a implementar o projeto Energia para Todos, uma iniciativa que visa expandir o acesso à eletricidade e assegurar que até 2030 cada moçambicano possa beneficiar deste serviço essencial para a dignidade humana, a educação, a saúde, a produção e o empreendedorismo, tanto nas zonas urbanas como nas zonas rurais.
1: Presidente da República, Daniel Chapo.

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4: Saudações, começa agora o passeio musical pela varanda do Índico. Meu nome é Carlos Mponda e terei enorme prazer em proporcionar-te o que de melhor se faz em termos de música em Moçambique. E começo mesmo por estes hits todos reunidos pela banda Mosspipa.

uma seleção de vários hits do cancioneiro moçambicano, interpretados por Moz Pipa, uma das bandas mais emblemáticas da música ligeira moçambicana, reconhecida pela sua capacidade de fundir ritmos tradicionais como a marrabenta e a xingombela. E Moz Pipa cede o palco para a diva Mingas, que hoje vem oferecer dois sucessos ao vivo.

Ali grande para vocês, mais uma vez. Eu vos amo tanto. Eu gosto de vocês. E bem precisamos de amor.

0: Primeiro Nzumba e agora Ali Ranzo, de uma das vozes mais icónicas e respeitadas de Moçambique. Carinhosamente apelidada de A Voz de Ouro. Com uma carreira de mais de 40 anos, Mingas é uma figura central na preservação e modernização dos ritmos moçambicanos. Mingas, nos sons e ritmos de Moçambique que soma e segue.
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0: casa. 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
1: Yeah.

0: O melhor dos Goruana, mais urgente ao vivo.
1: Mais uma vez, Canemambo.
0: Olha, durante o período da pandemia, houve em Moçambique várias iniciativas de promoção cultural que visavam entreter as pessoas que estavam forçosamente confinadas nas suas casas. A banda Jaca abraçou essa causa nobre, fez uma transmissão para as redes sociais e entreteve o país e o mundo. Por isso, faço questão de lembrar esse momento. São quase 12 minutos vibrantes de sons do centro de Moçambique.

0: Vou mostrar uma dança que é moçambicana. Ok? Moçana, como é que se chama essa dança? Vem falar aqui para o público lá em casa. Como é que se chama?
1: É surpresa, mas a dança vocês conhecem. É onde vem agora a banda Jaca aqui a mostrar os passos.
0: Exatamente. Então, vamos a isso.

Dizem, vem cá, dizem, Mamico, Mamico e Mostrana, Mamico e Mostrana, breakdown, breakdown. Nós agora queremos deixar a convidar aqui a Eunice Andrade para o palco, para vir dançar aqui conosco. Faz favor, Eunice Andrade, Eunice Andrade, venha dançar essa música. Vamos embora. Mostra para o público.

E hoje fecho o programa com um duo que eu admiro bastante, Melanie e Hélio Beats, que há sensivelmente 3 anos decidiram apresentar esta live por ocasião do Dia da Família. Lembre-se, em Moçambique é comemorado a 25 de dezembro de cada ano. Hélio Beats convida ainda Bajo no baixo e Álvaro na bateria. Volto a estar contigo daqui a uma semana. Abraço forte de Carlos Mponda.

0: De uma vez. Qual é o problema do pobre, Melanie? Eixe.
1: Epa.
0: Epa.
1: Tudo acaba de uma vez.
0: Yeah. Esse é o panza. Esse é teu panza. Esse é teu o quê?
2: Esse o teu panza. O teu panza.
0: Yes, yes, yes, yes, yes.
2: Esse é teu panza.
0: Altamente. Eu sou Helio Beats, aqui é Flow The Town, aqui é o Louro de Chan. Este é o Baju. Para quem está em casa não sabia, este é Melodinho. Ele chama-se Álvaro. Agora eu quero vos perguntar uma coisa. Será que é possível eu conseguir voltar cedo para casa enquanto a festa está a animar? Não é possível, né? Você chegar no portão talvez...

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0: Duas horas.
1: Muito boa noite. As notícias a esta hora apresentadas por Gerson Jamisse. Antigos estudantes moçambicanos em Cuba marcharam este domingo em Maputo em solidariedade devido à crise humanitária e estrutural que se registra naquele país. A crise cubana está a ser marcada por colapsos energéticos, escassez de alimentos, de combustíveis e a retirada iminente de grandes redes hoteleiras internacionais. O representante dos antigos estudantes moçambicanos em Cuba, Silvestre Dava, explicou que não podiam ficar indiferentes à situação do povo cubano.
2: Acontece que a partir deste ano 2026 acompanhamos com muita tristeza que o Cuba está a enfrentar desafios graves no que se refere, portanto, ao fornecimento de energia, à provisão de alimentos, pelo agravamento, portanto, das sanções por parte dos Estados Unidos. Nós não podíamos ficar alheios ao sofrimento do povo cubano. Devemos procurar mostrar a Cuba que não está sozinha. Está com diversos cidadãos em todos os cantos do mundo.
1: Representante dos antigos estudantes moçambicanos na República da Cuba, Silvestre Dava, e a marcha em solidariedade à crise humanitária que se registra naquele país. Desconhecidos estão a vandalizar túmulos nos cemitérios familiares no município de Lixinga, no Niassa. Jornalista Fernando Damas.
3: A ação dos malfeitores consiste na destruição do material da parte de cima da sepultura, construído, na sua maioria, com material de cimento, tijolo, azulejo ou mármore. Os malfeitores removem igualmente as cruzes contendo nomes e datas dos perecidos, que igualmente servem como marco para lembrar as pessoas falecidas. Esta prática preocupa o bispo da Igreja Católica Diocese de Lixinga, Dom Atanásio Canira, que avança ainda que a ação viola os direitos humanos e constitui um crime espiritual contra o repouso eterno dos falecidos. Fernando Damas, em Lixinga.
1: Mais de 800 milhões de meticais foram arrecadados até o momento pelos produtores de gergelim no distrito de Magué, em Tete. O valor resulta da comercialização de pouco mais de 13 mil toneladas daquela cultura de rendimento, envolvendo cerca de 1.200 famílias produtoras. A administradora de Magué, Marlene de Souza, referiu que a produção de gergelim é concorrida pelos camponeses devido às facilidades do seu cultivo e é comercializada com valores aliciantes.
4: Nesta campanha de comercialização,